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Alô, amigos de todo o Brasil e do continente africano, estamos juntos com o noticiário da Rádio Vaticano, Vatican News, em língua portuguesa, nesta segunda-feira, 29 de junho, trazendo as últimas notícias do Papa, da Igreja e do mundo. Nos estúdios, Silvanei José, com a assessoria técnica de Luca Rossi. Uma saudação a você, no Brasil e nos países de língua portuguesa. Anunciarei o teu nome aos meus irmãos. Vou te louvar no meio da Assembleia. É o Salmo 22, 23. Solenidade dos Santos Pedro e Paulo. E vamos aos destaques do programa de hoje. Na solenidade dos Santos Pedro e Paulo, Leão XIV presidiu a Santa Missa na Basílica de São Pedro, durante a qual impôs o palio aos arcebispos metropolitanos nomeados nos últimos 12 meses, entre eles, 4 brasileiros. A unidade de Pedro e Paulo inspire fraternidade entre os povos, não domínio. No Ângelus de hoje, o Papa comentou sobre a diversidade dos apóstolos que viveram o esforço da comunhão para a presença cristã na história. Ainda hoje, Dia Mundial da Caridade do Papa, gratidão de Leão XIV pela solidariedade. O Papa agradece a voluntários pelos tapetes decorados na solenidade de Pedro e Paulo. E ainda a reflexão de Dom Murilo Krieger.

0: Rezemos a São Pedro e São Paulo para que nos apoiem no caminho da comunhão, seguindo as pegadas do Salvador. Este foi o auspício formulado pelo Papa Leão XIV ao presidir a celebração eucarística na solenidade dos santos padroeiros da cidade e da diocese de Roma. Como recordou o pontífice, neles veneramos duas colunas da Igreja. Esta cerimônia é repleta de particularidades. Uma delas é a tradicional presença de uma delegação do Patriarcado Ecumênico de Constantinopla. A Santa Sé retribui este gesto fraterno, enviando, por sua vez, um representante para a festa de Santo André, em 30 de novembro, padroeiro da Igreja de Constantinopla. Com efeito, o pontífice e o metropolita de Calcedônia, Sua Eminência Emanuel, enviado de Sua Santidade Bartolomeu, rezam diante dos restos de Pedro, guardados sob o altar principal da Basílica Vaticana. O Papa se detém em oração também diante da imagem de bronze de São Pedro, que se encontra na nave principal, à direita do altar principal e do baldaquino de Bernini. Nesta ocasião, a imagem é revestida de um manto vermelho. Outro símbolo característico é o grande cesto colocado na entrada da Basílica Vaticana em referência à expressão pescador de homens. Já em sua homilia, Leão XIV se deteve nas características mais marcantes dos dois santos. Pedro, guardião do povo de Deus, aparece muitas vezes no Novo Testamento, empenhado em conservar a comunhão entre os irmãos. Esta grandeza de espírito, observou o Papa, não significa que Pedro seja perfeito. Durante a paixão, nega o Mestre para depois chorar lágrimas sinceras de arrependimento. Porém, sabe reconhecer os seus erros e arrepender-se. Esta solicitude fiel e paciente pela unidade está representada no símbolo das chaves, com o qual é identificado. Com efeito, uma chave não derruba portas, mas abre e fecha-as de acordo com a situação.
1: Allo stesso modo, la comunione nella Chiesa non si costruisce irrigidendosi sulle proprie posizioni, ma ricercando nei cuori di tutti i punti di incontro nella verità, alla cui sola luce ciascuno diventa per l'altro strumento di crescita.
0: Da mesma maneira, comparou o Papa, a comunhão na Igreja não se constrói endurecendo nas próprias posições, mas procurando no coração de todos os pontos de encontro na verdade, à luz da qual cada um se torna, para o outro, instrumento de crescimento.
1: O exemplo de Pietro, però, é um invito anche per ogni cristiano a farsi costruttore di unità, mettendo Dio al centro della propria esistenza.
0: Assim, o exemplo de Pedro é também um convite a cada cristão se tornar construtor de unidade, colocando Deus no centro da sua existência. Esse é também o ensinamento de Paulo que o Santo Padre definiu como incansável anunciador da Boa Nova. Os seus símbolos distintivos são o livro e a espada, estreitamente unidos entre si. O apóstolo dos gentios deixou-se transformar pelo poder da palavra de Deus, que o tirou à violência, para o conduzir pelo caminho do amor.
1: Caríssimi, per noi è importante oggi guardare a questi due santi, Pietro e Paolo, per capire come essere a nostra volta apostoli e costruttori di unità.
0: Caríssimos, hoje para nós é importante olhar para esses dois santos, Pedro e Paulo, a fim de compreender como, no que nos diz respeito, podemos ser apóstolos e construtores de unidade, servos generosos da verdade na caridade, exortou o Papa. É com esse espírito que se realiza o antigo e sugestivo rito da entrega dos palhos aos arcebispos metropolitas. Estas faixas de lã branca, embelezadas com cruzes, explicou, expressam na verdade o compromisso de cada pastor, mas também de cada cristão, de tomar sobre os próprios ombros os irmãos e irmãs que lhe são confiados e de sacrificar por eles forças, tempo, canseiras e até mesmo a vida para que o Evangelho chegue a todos e o mundo inteiro encontre nele harmonia e concórdia. Após saudar os membros da delegação ecumênica, o pontífice concluiu: rezemos a São Pedro e São Paulo para que nos apoiem no caminho da comunhão, seguindo as pegadas do Salvador. É a via que ele traçou, pela qual intercedeu ao Pai na última ceia, a meta que nos ensinou a ansiar com esperança confiante. A cerimônia prosseguiu com a bênção e imposição do pálio aos novos arcebispos metropolitanos. Eram 35 no total, dos quais 4 do Brasil. São eles: Dom Júlio Ende Acamini, arcebispo de Belém do Pará; Dom José Roberto Fortes Palau, arcebispo de Sorocaba; Dom Marco Aurélio Gubiotti, arcebispo de Juiz de Fora; e Dom Mário Antônio da Silva, arcebispo de Aparecida.

0: A unidade de Pedro e Paulo inspire fraternidade entre os povos, não domínio. Papa Leão XIV, no Ângelus deste 29 de junho, na solenidade dos santos, comentou sobre a diversidade dos apóstolos que viveram o esforço da comunhão para a presença cristã na história. E ainda no Dia Mundial da Caridade do Papa, a gratidão do Papa Leão pela solidariedade e o agradecimento a voluntários pelos tapetes decorados na solenidade de Pedro e Paulo e que estiveram ao longo da Via da Conciliação, que dá acesso ao Vaticano. Andressa Colè.
1: Cari fratelli e sorelle, buongiorno. Celebriamo oggi la solennità dei Santi Pietro e Paolo, patroni di Roma.
2: O Papa Leão XIV, após presidir a missa na Basílica de São Pedro, com a bênção e a imposição dos palhos aos novos arcebispos metropolitanos nomeados nos últimos 12 meses, entre eles 4 brasileiros, rezou a oração mariana do Ângelus junto aos fiéis presentes na Praça São Pedro. Nesta segunda-feira, 29 de junho, de solenidade dos santos Pedro e Paulo, padroeiros de Roma, o pontífice afirmou que a festa recorda o vínculo originário que une, em uma comunhão de fé e caridade, a igreja local a todas as outras do mundo. O sangue derramado pelos dois apóstolos martirizados em Roma durante a perseguição do imperador Nero em 29 de junho do ano de 67 d.C. revela até onde chega o amor de Deus que o Senhor Jesus nos concedeu, disse o Papa ao acrescentar: sim, foi graças à sua palavra e ao seu martírio que o Evangelho de Cristo se enraizou, por assim dizer, em Roma, manifestando precisamente aqui na capital do Império, a sua capacidade de renovação. Seguidores de Jesus testemunharam a fé e o martírio de Cristo através de uma nova experiência da força, não como domínio, mas como serviço à vida, que chega ainda hoje nos centros e periferias, nas capitais e regiões mais remotas, através das vozes, dos rostos e das escolhas corajosas daqueles que responderam ao seu convite: segue-me.
1: Questo giorno di festa ci coinvolge nella missione di Pietro e Paolo.
2: Este dia de festa nos envolve na missão de Pedro e Paulo, ou seja, na missão do próprio Jesus. Deus confia em nós, que somos pecadores perdoados por Ele, em nós que não somos perfeitos, para que a sua graça brilhe nas nossas histórias e se revele a sua força que muda o mal em bem. Na locução que precedeu o Ângelus, o Papa reforçou a diversidade que caracterizava Pedro e Paulo, diversos na origem, na formação e no caráter, não só antes de terem sido chamados, mas também depois. E o seu único Senhor não os uniformizou. O Evangelho traz um sotaque específico por cada um deles, divergências narradas como uma boa nova, não adversários, mas símbolo de unidade.
1: I patroni della Chiesa di Roma hanno vissuto il travaglio della comunione.
2: Os padroeiros da Igreja de Roma viveram o esforço da comunhão conhecendo-a, servindo-a e anunciando-a como o sacramento da vida divina. O seu testemunho contribuiu de forma determinante para que a presença cristã na história se orientasse não para o domínio, mas para o serviço, a unidade e a reconciliação. Por intercessão de São Pedro e São Paulo, o Senhor nos conceda apreciar cada vez mais a catolicidade da Igreja, reconhecer o seu valor ao serviço do encontro fraterno entre as pessoas e os povos, evitar tudo o que desgasta ou prejudica a comunhão e perseverar no caminho ecumênico e no diálogo atento e franco com todos.
1: E nel dialogo attento e franco con tutti.
2: A solenidade dos santos Pedro e Paulo, também conclama os fiéis a ajudar o Papa Leão XIV em sua missão a serviço da Igreja e, através de um gesto concreto de amor, de comunhão com o Pontífice e de solidariedade e esperança a quem mais precisa ao redor do mundo. Tradicionalmente, o Dia Mundial da Caridade do Papa é celebrado em 29 de junho e o convite é para contribuir com o óbolo de São Pedro, uma prática secular de solidariedade em apoio aos papas que tem suas raízes na própria Sagrada Escritura. No Brasil, a coleta foi realizada no dia precedente, no domingo. A oferta será direcionada às iniciativas de caridade e de ajuda humanitária, como apontam os próprios dados do último relatório anual, publicado em junho de 2025. Graças às doações ao óbolo, 239 projetos foram financiados em 66 países. O Papa Leão XIV, ao final da oração mariana do Ângelus desta segunda-feira, reforçou o pedido de apoio que vai ajudar tanto na divulgação da mensagem cristã, promovendo a paz, tornando-se também um gesto de caridade a quem mais precisa. Agradeço de coração a todos aqueles que, com sua doação, apoiam o meu ministério como sucessor de Pedro. Continuemos a caminhar juntos na fé e na comunhão. Na festa dos santos padroeiros de Roma, o Papa aproveitou para se congratular com os romanos e todos que vivem na capital, além de dirigir um pensamento especial acompanhado de oração aos doentes, às pessoas sozinhas e aos presos. Agradeço aos párocos e a todos os sacerdotes, religiosas e religiosos que trabalham em Roma, pois com a sua presença e o seu serviço diário, mantém vivo o seu grande coração cristão.
1: Porque com a loro presença e o loro serviço quotidiano, mantengono vivo il suo grande cuore cristiano.
2: 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Como todos os anos, cada oferta, pequena ou grande, irá apoiar o Papa em sua missão apostólica e nas atividades caritativas em resposta a situações de emergência e necessidade em todo o mundo.
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2: Ao final da oração mariana do Ângelus desta segunda-feira, o Papa Leão XIV também reconheceu o trabalho voluntário realizado pela Pro Loco de Roma Capitale e pelos artistas responsáveis pela tradicional infiorata nas proximidades da Basílica de São Pedro. Trata-se de tapetes feitos com pétalas de flores, areia, sal e açúcar coloridos e outros materiais que decoram os arredores do Vaticano com desenhos religiosos por ocasião da festa de São Pedro e São Paulo e também com a temática da paz nesta época marcada por conflitos.
1: Saluto i volontari delle Pro Loco d'Italia che hanno realizzato l'infiorata in via della conciliazione e piazza Pio XII.
2: Saúdo os voluntários das Pro Loco da Itália que realizaram a infiorata na via della conciliazione e na praça Pio XII. Obrigado e parabéns. Leão XIV também agradeceu aos organizadores da Girandola di Castel Sant'Angelo, ou seja, o majestoso espetáculo pirotécnico que é realizado todos os anos em Roma por ocasião da Festa dos Padroeiros. Em 2026, como enalteceu o Papa ao final do Ângelus, será dedicada a outro padroeiro, o da Itália, São Francisco, e ao seu Cântico das Criaturas.
1: Que este ano será dedicada a São Francisco e ao seu Cântico delle Criature.
2: O espetáculo de cerca de 20 minutos de luzes, cores e sons está previsto para começar às 9h30 da noite do horário italiano desta segunda-feira. O Papa Leão XIV também fez referência ao L'Osservatore di Strada, um suplemento mensal do Jornal Vaticano L'Osservatore Romano, lançado justamente em 29 de junho de 4 anos atrás, para dar voz às pessoas em situação de rua, marginalizadas e feridas pela vida. Um jornal que, como sempre repetiu o Papa Francisco, realiza um bonito trabalho, ou seja, o de envolver diretamente os pobres no trabalho editorial, ao lado de artistas e intelectuais, permitindo-lhes escrever, entrevistar ou ser entrevistado, ilustrar as páginas e contar as suas próprias histórias. O L'Osservatore di Strada é oferecido gratuitamente no dia da sua publicação, como aconteceu nesta segunda-feira na Praça São Pedro, pelos redatores do jornal, mas também pode ser acessado pelo site do Jornal Vaticano, o www.osservatoreromano.va. Saúdo as pessoas em situação de rua que hoje estão na Praça São Pedro para distribuir o L'Osservatore di Strada, suplemento do L'Osservatore Romano. Obrigado e meus melhores votos a quem leva adiante esse jornal.
1: E buona festa a tutti!
0: Grande parte da Europa está enfrentando uma das ondas de calor mais intensas das últimas décadas. Da Península Ibérica ao Reino Unido, passando pela França, Itália, Alemanha e Balcãs, as temperaturas atingiram níveis excepcionais, com valores superiores a 40 graus em vários países e picos próximos a 50 graus em algumas áreas. Os especialistas falam de um evento extremo favorecido por um bloqueio anticiclônico persistente, enquanto a Organização Mundial da Saúde definiu a situação como uma verdadeira emergência sanitária. O número de vítimas continua a aumentar. Na Espanha foram registrados 327 óbitos relacionados ao calor em poucos dias. Segundo dados do Instituto de Saúde Carlos III, após uma sequência de dias com temperaturas recordes e noites tropicais que não deram trégua à população mais vulnerável. A França também está pagando um preço altíssimo. Além das mortes diretamente ligadas a insolações, pelo menos 55 pessoas morreram afogadas enquanto buscavam refresco em rios, lagos e praias. As autoridades também relataram a morte de várias crianças por hipertermia após ficarem presas em carros superaquecidos, episódios que abalaram profundamente o país. O impacto da onda de calor vai muito além do número de vítimas. Hospitais e pronto-socorros estão sob forte pressão devido ao aumento de mal-estares, desidratações e insolações, enquanto em muitas cidades foram acionados planos extraordinários para atender idosos, crianças e pessoas com doenças crônicas. Na França e no Reino Unido, várias unidades de saúde atingiram níveis críticos de saturação. As consequências também afetam as infraestruturas e os transportes. Na Alemanha, algumas estradas sofreram deformações devido ao asfalto superaquecido, enquanto na Suécia ocorreram atrasos no tráfego ferroviário. Várias conexões ferroviárias foram reduzidas ou suspensas em diversos países europeus, enquanto escolas, pontos turísticos e eventos públicos foram fechados ou adiados por motivos de segurança. Em Paris, foram até mesmo introduzidas proibições temporárias ao consumo de álcool em espaços públicos, para limitar os riscos à saúde durante os dias mais quentes. Na Itália, o alerta continua alto, com várias cidades sob alerta vermelho e temperaturas que devem permanecer excepcionalmente elevadas também nos próximos dias. As autoridades pedem à população que limitem os deslocamentos nas horas centrais do dia, bebam água com frequência e prestem atenção especial às pessoas mais vulneráveis. As autoridades sanitárias europeias alertam que a onda de calor em curso não é um evento isolado, mas um fenômeno que tende a se repetir com maior frequência e intensidade. 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

E com essas últimas informações, chegamos à conclusão do nosso espaço de hoje, agradecendo mais uma vez a sua presença. A gente volta amanhã, neste mesmo horário, com mais informações direto do Vaticano para você. Uma boa segunda e um bom início de semana.

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Alô, amigos de todo o Brasil e do continente africano, estamos juntos com o noticiário da Rádio Vaticano, Vatican News, em língua portuguesa, nesta segunda-feira, 29 de junho, trazendo as últimas notícias do Papa, da Igreja e do mundo. Nos estúdios, Silvone José, com a assessoria técnica de Luca Rossi. Uma saudação a você, no Brasil e nos países de língua portuguesa. Anunciarei o teu nome aos meus irmãos. Vou te louvar no meio da Assembleia. É o Salmo 22, 23. Solenidade dos Santos Pedro e Paulo. E vamos aos destaques do programa de hoje. A solenidade dos Santos Pedro e Paulo, Leão XIV presidiu a Santa Missa na Basílica de São Pedro, durante a qual impôs o palio aos arcebispos metropolitanos nomeados nos últimos 12 meses, entre eles, 4 brasileiros. A unidade de Pedro e Paulo inspira fraternidade entre os povos, não domínio. No Ângelus de hoje, o Papa comentou sobre a diversidade dos apóstolos que viveram o esforço da comunhão para a presença cristã na história. Ainda hoje, Dia Mundial da Caridade do Papa, gratidão de Leão XIV pela solidariedade. O Papa agradece a voluntários pelos tapetes decorados na solenidade de Pedro e Paulo. E ainda a reflexão de Dom Murilo Krieger.

0: rezemos a São Pedro e São Paulo para que nos apoiem no caminho da comunhão, seguindo as pegadas do Salvador. Este foi o auspício formulado pelo Papa Leão XIV ao presidir a celebração eucarística na solenidade dos santos padroeiros da cidade e da diocese de Roma. Como recordou o pontífice, neles veneramos duas colunas da Igreja. Esta cerimônia é repleta de particularidades. Uma delas é a tradicional presença de uma delegação do Patriarcado Ecumênico de Constantinopla. A Santa Sé retribui este gesto fraterno, enviando, por sua vez, um representante para a festa de Santo André, em 30 de novembro, padroeiro da Igreja de Constantinopla. Com efeito, o pontífice e o metropolita de Calcedônia, Sua Eminência Emanuel, enviado de Sua Santidade Bartolomeu, rezam diante dos restos de Pedro, guardados sob o altar principal da Basílica Vaticana. O Papa se detém em oração também diante da imagem de bronze de São Pedro, que se encontra na nave principal, à direita do altar principal e do baldaquino de Bernini. Nesta ocasião, a imagem é revestida de um manto vermelho. Outro símbolo característico é o grande cesto colocado na entrada da Basílica Vaticana em referência à expressão pescador de homens. Já em sua homilia, Leão XIV se deteve nas características mais marcantes dos dois santos. Pedro, guardião do povo de Deus, aparece muitas vezes no Novo Testamento empenhado em conservar a comunhão entre os irmãos. Esta grandeza de espírito, observou o Papa, não significa que Pedro seja perfeito. Durante a paixão, nega o Mestre para depois chorar lágrimas sinceras de arrependimento. Porém, sabe reconhecer os seus erros e arrepender-se. Esta solicitude fiel e paciente pela unidade está representada no símbolo das chaves, com o qual é identificado. Com efeito, uma chave não derruba portas, mas abre e fecha-as de acordo com a situação.
1: Allo stesso modo, la comunione nella Chiesa non si costruisce irrigidendosi sulle proprie posizioni, ma ricercando nei cuori di tutti i punti di incontro nella verità, alla cui sola luce ciascuno diventa per l'altro strumento di crescita.
0: Da mesma maneira, comparou o Papa, a comunhão na Igreja não se constrói endurecendo nas próprias posições, mas procurando no coração de todos os pontos de encontro na verdade, à luz da qual cada um se torna, para o outro, instrumento de crescimento.
1: O exemplo de Pietro, però, é um invito anche per ogni cristiano a farsi costruttore di unità, mettendo Dio al centro della propria esistenza.
0: Assim, o exemplo de Pedro é também um convite a cada cristão se tornar construtor de unidade, colocando Deus no centro da sua existência. Esse é também o ensinamento de Paulo, que o Santo Padre definiu como incansável anunciador da Boa Nova. Os seus símbolos distintivos são o livro e a espada, estreitamente unidos entre si. O apóstolo dos gentios deixou-se transformar pelo poder da palavra de Deus, que o tirou à violência, para o conduzir pelo caminho do amor.
1: Caríssimi, per noi è importante oggi guardare a questi due santi, Pietro e Paolo, per capire come essere a nostra volta apostoli e costruttori di unità.
0: Caríssimos, hoje para nós é importante olhar para esses dois santos, Pedro e Paulo, a fim de compreender como, no que nos diz respeito, podemos ser apóstolos e construtores de unidade, servos generosos da verdade na caridade, exortou o Papa. É com esse espírito que se realiza o antigo e sugestivo rito da entrega dos palhos aos arcebispos metropolitas. Estas faixas de lã branca, embelezadas com cruzes, explicou, expressam na verdade o compromisso de cada pastor, mas também de cada cristão, de tomar sobre os próprios ombros os irmãos e irmãs que lhe são confiados e de sacrificar por eles forças, tempo, canseiras e até mesmo a vida para que o Evangelho chegue a todos e o mundo inteiro encontre nele harmonia e concórdia. Após saudar os membros da delegação ecumênica, o pontífice concluiu: rezemos a São Pedro e São Paulo para que nos apoiem no caminho da comunhão, seguindo as pegadas do Salvador. É a via que ele traçou, pela qual intercedeu ao Pai na última ceia, a meta que nos ensinou a ansiar com esperança confiante. A cerimônia prosseguiu com a bênção e imposição do pálio aos novos arcebispos metropolitanos. Eram 35 no total, dos quais 4 do Brasil. São eles: Dom Júlio Ende Acamini, arcebispo de Belém do Pará; Dom José Roberto Fortes Palau, arcebispo de Sorocaba; Dom Marco Aurélio Gubiotti, arcebispo de Juiz de Fora; e Dom Mário Antônio da Silva, arcebispo de Aparecida.

0: A unidade de Pedro e Paulo inspire fraternidade entre os povos, não domínio. Papa Leão XIV, no Ângelus deste 29 de junho, na solenidade dos santos, comentou sobre a diversidade dos apóstolos que viveram o esforço da comunhão para a presença cristã na história. E ainda no Dia Mundial da Caridade do Papa, a gratidão do Papa Leão pela solidariedade e o agradecimento a voluntários pelos tapetes decorados na solenidade de Pedro e Paulo e que estiveram ao longo da Via da Conciliação, que dá acesso ao Vaticano. Andressa Colè.
1: Cari fratelli e sorelle, buongiorno. Celebriamo oggi la solennità dei Santi Pietro e Paolo, patroni di Roma.
2: O Papa Leão XIV, após presidir a missa na Basílica de São Pedro, com a bênção e a imposição dos palhos aos novos arcebispos metropolitanos nomeados nos últimos 12 meses, entre eles 4 brasileiros, rezou a oração mariana do Ângelus junto aos fiéis presentes na Praça São Pedro. Nesta segunda-feira, 29 de junho, de solenidade dos santos Pedro e Paulo, padroeiros de Roma, o pontífice afirmou que a festa recorda o vínculo originário que une, em uma comunhão de fé e caridade, a igreja local a todas as outras do mundo. O sangue derramado pelos dois apóstolos martirizados em Roma durante a perseguição do imperador Nero em 29 de junho do ano de 67 d.C. revela até onde chega o amor de Deus que o Senhor Jesus nos concedeu, disse o Papa ao acrescentar: sim, foi graças à sua palavra e ao seu martírio que o Evangelho de Cristo se enraizou, por assim dizer, em Roma, manifestando precisamente aqui na capital do Império a sua capacidade de renovação. Seguidores de Jesus testemunharam a fé e o martírio de Cristo através de uma nova experiência da força, não como domínio, mas como serviço à vida, que chega ainda hoje nos centros e periferias, nas capitais e regiões mais remotas, através das vozes, dos rostos e das escolhas corajosas daqueles que responderam ao seu convite: segue-me.
1: Questo giorno di festa ci coinvolge nella missione di Pietro e Paolo.
2: Este dia de festa nos envolve na missão de Pedro e Paulo, ou seja, na missão do próprio Jesus. Deus confia em nós, que somos pecadores perdoados por Ele, em nós que não somos perfeitos, para que a sua graça brilhe nas nossas histórias e se revele a sua força que muda o mal em bem. Na locução que precedeu o Ângelus, o Papa reforçou a diversidade que caracterizava Pedro e Paulo, diversos na origem, na formação e no caráter, não só antes de terem sido chamados, mas também depois. E o seu único Senhor não os uniformizou. O Evangelho traz um sotaque específico por cada um deles, divergências narradas como uma boa nova, não adversários, mas símbolo de unidade.
1: I patroni della Chiesa di Roma hanno vissuto il travaglio della comunione.
2: Os padroeiros da Igreja de Roma viveram o esforço da comunhão conhecendo-a, servindo-a e anunciando-a como o sacramento da vida divina. O seu testemunho contribuiu de forma determinante para que a presença cristã na história se orientasse não para o domínio, mas para o serviço, a unidade e a reconciliação. Por intercessão de São Pedro e São Paulo, o Senhor nos conceda apreciar cada vez mais a catolicidade da Igreja, reconhecer o seu valor ao serviço do encontro fraterno entre as pessoas e os povos, evitar tudo o que desgasta ou prejudica a comunhão e perseverar no caminho ecumênico e no diálogo atento e franco com todos.
1: E nel dialogo attento e franco con tutti.
2: A solenidade dos santos Pedro e Paulo, também conclama os fiéis a ajudar o Papa Leão XIV em sua missão a serviço da Igreja e, através de um gesto concreto de amor, de comunhão com o Pontífice e de solidariedade e esperança a quem mais precisa ao redor do mundo. Tradicionalmente, o Dia Mundial da Caridade do Papa é celebrado em 29 de junho e o convite é para contribuir com o óbolo de São Pedro, uma prática secular de solidariedade em apoio aos papas que tem suas raízes na própria Sagrada Escritura. No Brasil, a coleta foi realizada no dia precedente, no domingo. A oferta será direcionada às iniciativas de caridade e de ajuda humanitária, como apontam os próprios dados do último relatório anual, publicado em junho de 2025. Graças às doações ao óbolo, 239 projetos foram financiados em 66 países. O Papa Leão XIV, ao final da oração mariana do Ângelus desta segunda-feira, reforçou o pedido de apoio que vai ajudar tanto na divulgação da mensagem cristã, promovendo a paz, tornando-se também um gesto de caridade a quem mais precisa. Agradeço de coração a todos aqueles que, com sua doação, apoiam o meu ministério como sucessor de Pedro. Continuemos a caminhar juntos na fé e na comunhão. Na festa dos santos padroeiros de Roma, o Papa aproveitou para se congratular com os romanos e todos que vivem na capital, além de dirigir um pensamento especial acompanhado de oração aos doentes, às pessoas sozinhas e aos presos. Agradeço aos párocos e a todos os sacerdotes, religiosas e religiosos que trabalham em Roma, pois com a sua presença e o seu serviço diário, mantém vivo o seu grande coração cristão.
1: Porque com a loro presença e o loro serviço quotidiano, mantengono vivo o seu grande cuore cristiano.
2: 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Como todos os anos, cada oferta, pequena ou grande, irá apoiar o Papa em sua missão apostólica e nas atividades caritativas em resposta a situações de emergência e necessidade em todo o mundo.
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2: Ao final da oração mariana do Ângelus desta segunda-feira, o Papa Leão XIV também reconheceu o trabalho voluntário realizado pela Pro Loco de Roma Capitale e pelos artistas responsáveis pela tradicional infiorata nas proximidades da Basílica de São Pedro. Trata-se de tapetes feitos com pétalas de flores, areia, sal e açúcar coloridos e outros materiais que decoram os arredores do Vaticano com desenhos religiosos por ocasião da festa de São Pedro e São Paulo e também com a temática da paz nesta época marcada por conflitos.
1: Saluto i volontari delle Pro Loco d'Italia che hanno realizzato l'infiorata in via della conciliazione e piazza Pio XII.
2: Saúdo os voluntários das Pro Loco da Itália que realizaram a infiorata na via della conciliazione e na praça Pio XII. Obrigado e parabéns. Leão XIV também agradeceu aos organizadores da Girandola de Castel Sant'Angelo, ou seja, o majestoso espetáculo pirotécnico que é realizado todos os anos em Roma por ocasião da Festa dos Padroeiros. Em 2026, como enalteceu o Papa ao final do Ângelus, será dedicada a outro padroeiro, o da Itália, São Francisco, e ao seu Cântico das Criaturas.
1: Que este ano será dedicada a São Francisco e ao seu Cântico delle Creature.
2: O espetáculo de cerca de 20 minutos de luzes, cores e sons está previsto para começar às 9h30 da noite do horário italiano desta segunda-feira. O Papa Leão XIV também fez referência ao L'Osservatore di Strada, um suplemento mensal do jornal Vaticano L'Osservatore Romano, lançado justamente em 29 de junho de 4 anos atrás, para dar voz às pessoas em situação de rua, marginalizadas e feridas pela vida. Um jornal que, como sempre repetiu o Papa Francisco, realiza um bonito trabalho, ou seja, o de envolver diretamente os pobres no trabalho editorial, ao lado de artistas e intelectuais, permitindo-lhes escrever, entrevistar ou ser entrevistado, ilustrar as páginas e contar as suas próprias histórias. O L'Osservatore di Strada é oferecido gratuitamente no dia da sua publicação, como aconteceu nesta segunda-feira na Praça São Pedro, pelos redatores do jornal, mas também pode ser acessado pelo site do Jornal Vaticano, o www.osservatoreromano.va. Saúdo as pessoas em situação de rua que hoje estão na Praça São Pedro para distribuir o L'Osservatore di Strada, suplemento do L'Osservatore Romano. Obrigado e meus melhores votos a quem leva adiante esse jornal.
1: E buona festa a tutti!
0: Grande parte da Europa está enfrentando uma das ondas de calor mais intensas das últimas décadas. Da Península Ibérica ao Reino Unido, passando pela França, Itália, Alemanha e Balcãs, as temperaturas atingiram níveis excepcionais, com valores superiores a 40 graus em vários países e picos próximos a 50 graus em algumas áreas. Os especialistas falam de um evento extremo favorecido por um bloqueio anticiclônico persistente, enquanto a Organização Mundial da Saúde definiu a situação como uma verdadeira emergência sanitária. O número de vítimas continua a aumentar. Na Espanha foram registrados 327 óbitos relacionados ao calor em poucos dias. Segundo dados do Instituto de Saúde Carlos III, após uma sequência de dias com temperaturas recordes e noites tropicais que não deram trégua à população mais vulnerável. A França também está pagando um preço altíssimo. Além das mortes diretamente ligadas a insolações, pelo menos 55 pessoas morreram afogadas enquanto buscavam refresco em rios, lagos e praias. As autoridades também relataram a morte de várias crianças por hipertermia após ficarem presas em carros superaquecidos, episódios que abalaram profundamente o país. O impacto da onda de calor vai muito além do número de vítimas. Hospitais e prontos-socorros estão sob forte pressão devido ao aumento de mal-estares, desidratações e insolações, enquanto em muitas cidades foram acionados planos extraordinários para atender idosos, crianças e pessoas com doenças crônicas. Na França e no Reino Unido, várias unidades de saúde atingiram níveis críticos de saturação. As consequências também afetam as infraestruturas e os transportes. Na Alemanha, algumas estradas sofreram deformações devido ao asfalto superaquecido, enquanto na Suécia ocorreram atrasos no tráfego ferroviário. Várias conexões ferroviárias foram reduzidas ou suspensas em diversos países europeus, enquanto escolas, pontos turísticos e eventos públicos foram fechados ou adiados por motivos de segurança. Em Paris, foram até mesmo introduzidas proibições temporárias ao consumo de álcool em espaços públicos, para limitar os riscos à saúde durante os dias mais quentes. Na Itália, o alerta continua alto, com várias cidades sob alerta vermelho e temperaturas que devem permanecer excepcionalmente elevadas também nos próximos dias. As autoridades pedem à população que limitem os deslocamentos nas horas centrais do dia, bebam água com frequência e prestem atenção especial às pessoas mais vulneráveis. As autoridades sanitárias europeias alertam que a onda de calor em curso não é um evento isolado, mas um fenômeno que tende a se repetir com maior frequência e intensidade. 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

E com essas últimas informações, chegamos à conclusão do nosso espaço de hoje, agradecendo mais uma vez a sua presença. A gente volta amanhã, neste mesmo horário, com mais informações direto do Vaticano para você. Uma boa segunda e um bom início de semana.

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1: Amigas e amigos, saudações. Esta é a Rádio Vaticano e ao microfone convosco estão Filomeno Lopes e Dulce Araújo para a emissão deste dia 29 de junho de 2026, solenidade dos Santos Pedro e Paulo. E precisamente nesta solenidade, o Papa Leão XIV presidiu a celebração eucarística na Basílica de São Pedro na manhã deste dia, celebração durante a qual impôs o pálio aos arcebispos metropolitas nomeados nos últimos 12 meses. Depois, ao meio-dia, da janela do Palácio Apostólico, rezou a oração mariana do Ângelus, juntamente com os numerosos fiéis congregados na Praça de São Pedro. Na rubrica deste dia da semana, década dos afrodescendentes, segunda década, vamos retomar um dos nossos programas sobre os primórdios das relações entre o Reino do Congo e Portugal, facto que está na base da afrodescendência pelo mundo fora.
2: Rezemos a São Pedro e São Paulo para que nos apoiem no caminho da comunhão seguindo as pegadas do Salvador. Este foi o auspício formulado pelo Papa Leão XIV ao presidir a celebração eucarística na solenidade dos Santos Pedro e Paulo, padroeiros da cidade e da diocese de Roma, e durante a qual impôs o pálio aos arcebispos metropolitanos nomeados nos últimos 12 meses. Nestes dois apóstolos, recordou o Pontífice, nós veneramos duas colunas da Igreja. Pormenores com o colega Silvonei José.
3: Rezemos a São Pedro e São Paulo para que nos apoiem no caminho da comunhão, seguindo as pegadas do Salvador. Este foi o auspício formulado pelo Papa Leão XIV ao presidir a celebração eucarística na solenidade dos santos padroeiros da cidade e da diocese de Roma. Como recordou o Pontífice, neles veneramos duas colunas da Igreja. Esta cerimônia é repleta de particularidades. Uma delas é a tradicional presença de uma delegação do Patriarcado Ecumênico de Constantinopla. A Santa Sé retribui este gesto fraterno, enviando, por sua vez, um representante para a festa de Santo André, em 30 de novembro, padroeiro da Igreja de Constantinopla. Com efeito, o pontífice e o metropolita de Calcedônia, Sua Eminência Emanuel, enviado de Sua Santidade Bartolomeu, rezam diante dos restos de Pedro, guardados sob o altar principal da Basílica Vaticana. O Papa se detém em oração também diante da imagem de bronze de São Pedro, que se encontra na nave principal, à direita do altar principal e do baldaquino de Bernini. Nesta ocasião, a imagem é revestida de um manto vermelho. Outro símbolo característico é o grande cesto colocado na entrada da Basílica Vaticana, em referência à

0: e reconhecer os seus erros e arrepender-se. Esta solicitude fiel e paciente pela unidade está representada no símbolo das chaves, com o qual é identificado. Com efeito, uma chave não derruba portas, mas abre e fecha-as de acordo com a situação.
1: Allo stesso modo, la comunione nella Chiesa non si costruisce irrigidendosi sulle proprie posizioni, ma ricercando nei cuori di tutti i punti di incontro nella verità, alla cui sola luce ciascuno diventa per l'altro strumento di crescita.
0: Da mesma maneira, comparou o Papa, a comunhão na Igreja não se constrói endurecendo nas próprias posições, mas procurando no coração de todos os pontos de encontro na verdade, à luz da qual cada um se torna, para o outro, instrumento de crescimento.
1: O exemplo de Pietro, però, é um invito anche per ogni cristiano a farsi costruttore di unità, mettendo Dio al centro della propria esistenza.
0: Assim, o exemplo de Pedro é também um convite a cada cristão se tornar construtor de unidade, colocando Deus no centro da sua existência. Esse é também o ensinamento de Paulo, que o Santo Padre definiu como incansável anunciador da Boa Nova. Os seus símbolos distintivos são o livro e a espada, estreitamente unidos entre si. O apóstolo dos gentios deixou-se transformar pelo poder da palavra de Deus, que o tirou à violência, para o conduzir pelo caminho do amor.
1: Carissimi, per noi è importante oggi guardare a questi due santi, Pietro e Paolo, per capire come essere a nostra volta apostoli e costruttori di unità.
0: Carissimos, hoje para nós é importante olhar para esses dois santos, Pedro e Paulo, a fim de compreender como, no que nos diz respeito, podemos ser apóstolos e construtores de unidade, servos generosos da verdade na caridade, exortou o Papa. É com esse espírito que se realiza o antigo e sugestivo rito da entrega dos palhos aos arcebispos metropolitas. Estas faixas de lã branca, embelezadas com cruzes, explicou, expressam na verdade o compromisso de cada pastor, mas também de cada cristão, de tomar sobre os próprios ombros os irmãos e irmãs que lhe são confiados e de sacrificar por eles forças, tempo, canseiras e até mesmo a vida para que o Evangelho chegue a todos e o mundo inteiro encontre nele harmonia e concórdia. Após saudar os membros da delegação ecumênica, o pontífice concluiu: rezemos a São Pedro e São Paulo para que nos apoiem no caminho da comunhão, seguindo as pegadas do Salvador. É a via que ele traçou, pela qual intercedeu ao Pai na última ceia, a meta que nos ensinou a ansiar com esperança confiante. A cerimônia prosseguiu com a bênção e imposição do palio aos novos arcebispos metropolitanos.

ter presidido a Santa Missa na Basílica de São Pedro com a bênção e a imposição dos palios aos novos arcebispos metropolitanos, o Papa Leão XIV rezou a oração mariana do Ângelus Domini junto com os fiéis congregados na Praça de São Pedro. Nesta segunda-feira, dia 29 de junho, de solenidade dos santos Pedro e Paulo, padroeiros de Roma, o pontífice afirmou que a festa recorda o vínculo originário que une, numa comunhão de fé e caridade, a Igreja local a todas as outras do mundo. O sangue derramado pelos dois apóstolos, martirizados em Roma durante a perseguição do imperador Nero em 29 de junho do ano 67 d.C., revela até onde chega o amor de Deus que o Senhor Jesus nos concedeu, disse o Papa, acrescentando: sim, foi graças à sua palavra e ao seu martírio que o Evangelho de Cristo se enraizou

0: por assim dizer, em Roma, manifestando precisamente aqui, na capital do Império, a sua capacidade de renovação. Seguidores de Jesus testemunharam a fé e o martírio de Cristo através de uma nova experiência da força, não como domínio, mas como serviço à vida, que chega ainda hoje nos centros e periferias, nas capitais e regiões mais remotas, através das vozes, dos rostos e das escolhas corajosas daqueles que responderam ao seu convite. Segue-me. Este dia de festa envolve-nos na missão de Pedro e Paulo, ou seja, na missão do próprio Jesus. Deus confia em nós, que somos pecadores e perdoados por Ele, em nós que não somos perfeitos, para que a sua graça brilhe nas nossas histórias e se revele a sua força, que muda o mal em bem. O Papa evocou a diversidade que caracterizava Pedro e Paulo, diversos na origem, na formação e no caráter, não só antes de terem sido chamados, mas também depois, e o seu único Senhor não os uniformizou, contudo. Não adversários, mas símbolos de unidade. Os padroeiros da Igreja de Roma, disse o Papa, viveram o esforço da comunhão, conhecendo-a, servindo-a e anunciando-a como sacramento da vida divina. O testemunho deles contribuiu de forma determinante para que a presença cristã na história se orientasse não para o domínio, mas para o serviço, a unidade e a reconciliação.
1: Angelus Domini, nunciavit Mariae, benedicat vos omnipotens Deus, Pater et Filius et Spiritus Sanctus.
2: Amen.
1: Cari fratelli e sorelle, oggi si celebra la giornata dell'obolo di San Pietro. Ringrazio di cuore quanti con il loro dono sostengono il mio ministero di successori di Pietro.
0: Agradeço de coração a todos aqueles que, com a sua doação, disse o Papa após a recitação da oração mariana do Angelus Domini, apoiam o meu ministério como sucessor de Pedro. Continuemos a caminhar juntos na fé e na comunhão. Na festa dos santos padroeiros de Roma, o Papa reforçou assim o pedido de apoio para ajudar na divulgação da mensagem evangélica, promovendo a paz, tornando-se também um gesto de caridade para os mais necessitados. Neste sentido, o pontífice aproveitou para se congratular com os romanos e todos os que vivem na capital, além de dirigir um pensamento especial acompanhado de oração aos doentes, às pessoas sozinhas e aos presos. Agradeço disso aos párocos e a todos os sacerdotes, às religiosas e aos religiosos que trabalham em Roma, pois com a sua presença e o seu serviço diário mantém vivo o seu grande coração cristão. E o Papa a todos saudou, augurando um bom domingo e continuação de boas festas de São Pedro e São Paulo Apóstolos.
1: E buona festa a tutti!
3: 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Hoje, 29 de junho de 2026, solenidade, como dizíamos, de São Pedro e São Paulo, padroeiros da cidade de Roma e feriado nesta cidade e naturalmente também no Vaticano, para a rubrica Segunda Década dos Afrodescendentes, fomos ao nosso arquivo, quando estávamos ainda na primeira década e achamos interessante recolocar este programa de 21 de agosto de 2017, em que conversamos com o nosso então colega Moisés Malumbo, angolano, sociólogo, acerca do início da escravatura transatlântica de africanos, em que os portugueses, infelizmente, se distinguiram como pioneiros.

0: Década dos Afrodescendentes, 2015-2024. Mbanza Congo e Cais do Valongo. Duas realidades diferentes, um denominador comum: a escravatura. Ambas foram declaradas em julho passado pela Unesco Património Mundial da Humanidade. Cais do Valongo, por constituir a memória histórica do desembarque no Rio de Janeiro de africanos escravizados. Mbanza Congo, por ser a capital do amplo Reino do Congo, que se estendia da atual Angola aos dois Congos até ao Gabão. Enfim, um dos maiores estados constituídos da África Austral entre os séculos XIV e XIX. Reino onde os portugueses chegaram no século XV e com eles o cristianismo. Será, todavia, o início do fim do reino e também o início do tráfico transatlântico de africanos escravizados para o chamado Novo Mundo, ou seja, para as Américas. E isto virá a dar origem aos afrodescendentes que vivem ainda hoje os estigmas da escravatura. Por esta razão, a ONU declarou uma década internacional, 2015-2024, para ajudar a eliminar esses estigmas. O tema da década é reconhecimento, justiça e desenvolvimento. Mas quando começou exatamente esse contacto entre o Reino do Congo e os portugueses e como é que veio a dar origem ao tráfico transatlântico de africanos escravizados?
1: Começa em 1482, quando Diogo Cão chega à foz do Rio Congo e imediatamente enviou seus emissários para o centro, porque o centro do Reino do Congo situava-se a mais de 180 quilômetros da foz. E então, Diogo Cão não foi, mas mandou para lá emissários. Mas viu que eles depois nunca mais vinham. Passou-se muito tempo e eles nunca mais regressavam. E interrogou-se sobre o que se passava. Mas, efetivamente, porque era bastante longe e pelo caminho tiveram de parar muitas vezes, curiosos com os contactos que foram tendo com os africanos. Mas ele, pronto, Diogo Cão achou por bem partir e partiu da foz do Rio Zaire e regressou a Portugal. Regressou levando com ele alguns africanos. Eram do Reino do Congo, porque a foz era uma das dependências do centro do Reino do Congo. Havia aí reis com que teve contactos e daí levou alguns africanos para Lisboa. E aí foram, aprenderam português e alguns elementos de civilização portuguesa. Foram contentes, voltaram contentes, porque seriam elementos já de cruzamento das duas culturas. Haveriam de facilitar a comunicação entre portugueses e africanos que tinham ficado. E assim começou a história.
0: O nosso colega Moisés Malumbo, sociólogo e autor de vários livros sobre os povos e as realidades de Angola e não só. O Reino do Congo, que tinha sede principal em Mbanza Congo, norte da atual Angola, acolheu, portanto, de bom grado a chegada dos portugueses. Viam nisso uma oportunidade de troca cultural, comercial e espiritual para o progresso dos dois povos. Tanto é que o rei e a rainha desse reino, que já era monoteísta, se fizeram batizar, assumindo os nomes de Dom João I e Dona Leonor, em analogia aos seus homólogos portugueses. E aceitaram enviar africanos para Lisboa, juntamente com Diogo Cão, para serem sacerdotes e pessoas instruídas, capazes de mediar nessa troca de civilizações.
1: Se Diogo Cão depois levou alguns africanos e foram para lá, era para que desses se fizessem alguns sacerdotes. E como efetivamente alguns depois se fizeram sacerdotes, e é o que queriam os reis, mas com os sacerdotes queriam também professores e outras pessoas que trouxessem elementos de desenvolvimento propriamente dito.
0: Mas depressa, as relações entre os Mani, ou reis do Congo, e Portugal se deterioraram. A razão disto foi que, por mal intenção ou por equívoco sobre a forma de escravatura doméstica que se praticava em África, os portugueses deram-se à escravatura.
1: Assim aconteceu, tanto assim que o rei do Congo aderiu ao cristianismo, mas um pouco Depois deixou imediatamente o cristianismo, quando viu as intenções dos portugueses em escravizar. E teve um primeiro filho também, que seguiu a linha do pai. Não quis ser batizado quando viu a escravatura. Infelizmente, a igreja estava lá metida também nesta coisa. A igreja não entrou imediatamente em 1482, mas foi em 1991. Numa segunda viagem de Diogo Cão, quando vieram muitos sacerdotes agostinianos, franciscanos e os capuchinhos um pouco mais tarde. Mas depois o rei negou logo o cristianismo porque viu que estava, até certo ponto, infelizmente mesmo assim, aliado naquele tempo à questão da escravatura. Também mal interpretada pelos missionários, diga-se de passagem, para eles, para alguns, como reza a história, era modo de purificar até os africanos dos seus vícios de preguiçosos, de não fazerem nada, como eles diziam, quando eles tinham suas atividades agrícolas, inclusive, e comerciais, bem organizadas, com muitos outros reinos.
0: O certo é que, com base nisso, os portugueses se tornam nos pioneiros do tráfico transatlântico de africanos, por eles escravizados.
1: São os pioneiros e, infelizmente, isto depois veio a confirmar-se depois no rei que se seguiu a Dom João I, o Tazincancovo. Depois deste rei, seguiu-se um outro, Dom Afonso I, Mbanzinga, o tal muito famoso, em cujo reino a questão da escravatura, então, veio a ferver muito, muito mais do que nos reinos anteriores.
0: Veio a ferver no sentido de que ele aceitou ou no sentido que continuou a combatê-lo ainda mais, com mais vigor?
1: Olha, a questão foi assim. Se formos ainda a Dom João I, Zincancovo, ele tem um seu filho que depois foi proposto para rei, mas ele, como não tinha aceite batizar-se, porque os missionários estavam também metidos na escravatura, então foi escolhido este Dom Afonso I, que os reis queriam, porque este era novo e ainda não se tinha metido na questão da escravatura. Mas quando ele também chegou, continuou dentro do sistema da escravatura, infelizmente. Mas sempre dentro daquele conceito de que enviando africanos para a Europa, sendo mesmo escravos lá nas casas reais de Portugal, haveriam de aprender coisas novas e serem tratados como os escravos são tratados quando são escravos domésticos. Por isso, Dom Afonso...
0: O sistema africano.
1: Sim. Dom Afonso I, Mbanzinga, também incrementou a escravatura neste sentido, de escravatura doméstica daqueles que vão lá de Portugal aprender qualquer coisa de novo. E, sobretudo, enviava escravos em troca de missionários, é o que ele queria. Nas cartas desse tempo, tudo o que se lê é que enviava escravos para, em troca, receber missionários e professores para ensinarem o português e muitas outras coisas que passavam, seja como for as tecnologias, algumas coisas de desenvolvimento, passavam sempre pelo saber ler e escrever. E isto era em Portugal que se aprendia. Mas os portugueses foram virando isto completamente. E então o rei, neste caso, Dom Afonso I, revoltou-se com os portugueses e entrou em conflitos que não acabavam, a ponto de ele chegar a expulsar os portugueses todos do reino, incluindo os missionários. Mas a um certo ponto quis ainda fazer exceção, deixar só os missionários, mas deles excluiu os dominicanos, por exemplo. E sabemos que tudo isto vinha da parte de de comportamentos de missionários que ele também não esperava. Uhum. E que, no entanto, sendo missionários, deveriam ter uma ética maior, o que não veio acontecer. Por isso expulsou também os missionários, mandou-os embora. Mas depois tolerou, que quis que alguns viessem e mais tarde vieram. São muitos capuchinhos, agostinianos, jesuítas, vieram. Mas quando ele chegou ao fim do seu reino, o reino estava total conflito por causa da questão da escravatura, que ele não queria. E os reis tradicionais que o escolheram, em vez do rei Dom João I, estavam também contra ele.
0: Outros estados europeus, França, Inglaterra, Holanda, Bélgica, se juntaram aos portugueses naquilo que virá a ser declarado crime contra a humanidade. Isso, por um lado, dará origem aos conflitos entre eles e, por outro, a importantes movimentos de resistência em África pela defesa do reino, que, infelizmente, não dispondo de armas de fogo, acaba por se desmoronar e, com ele, a África toda. Exemplos dessa resistência são os Jagas, a Guerra de Mbuila, etc.
1: Em 1665, infelizmente com a Guerra de Mbuila, é assim chamada, o Reino do Congo praticamente terminou e toda a África começou a ser efetivamente dominada a partir do momento em que o Congo já não tinha força. Não tinha por quê? Por muitos motivos. Portugal era superior, sobretudo em termos de armamento, armas de fogo. O Reino do Congo tinha sido empobrecido em termos mesmo de pessoas. Eram 400, não sei quantas mil pessoas que todos os anos iam para Portugal, São Tomé e para outros lugares daí depois, para as Américas.
0: O Reino do Congo estava, assim, de veias abertas. Milhares de pessoas eram levadas como escravas todos os anos para o chamado Novo Mundo. Essa realidade reflete-se ainda hoje nos rostos e nas vidas dos chamados afrodescendentes. A ONU dedicou-lhes uma década internacional, 2015-2024, para reconhecer o seu legado, fazer justiça e favorecer o seu desenvolvimento geral. A proclamação de Mbanza Congo e do Cais do Valongo como Património Mundial da Humanidade cai, portanto, como que uma cereja sobre o bolo da década. E como é que um país como Angola, com toda essa história de um reino tão desenvolvido e de onde partiu muita gente escravizada para as Américas, deve aproveitar esta década? Para o colega Moisés Malumbo, angolano, tudo passa pelo ensino da história da África, que infelizmente é muito negligenciado em todo o continente.

com isto terminamos por hoje esta emissão da Rádio Vaticano. Voltaremos amanhã a esta mesma hora, se Deus quiser. 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

0: 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Bom dia. Esse é o Boletim de Notícias da Rádio Vaticano, Vatican News, em língua portuguesa, nesta terça-feira, 30 de junho. Nos estúdios, Silvana e José. O último apelo do Papa aos lefebrianos: não rasguem a túnica de Cristo. Como havia anunciado nos últimos dias, ao encontrar os jornalistas em Castel Gandolfo, o Papa Leão enviou um último apelo à fraternidade sacerdotal São Pio X, pedindo que não prossiga com a consagração de 4 novos bispos sem mandato pontifício, prevista para amanhã de 1º de julho em Écône, na Suíça. Com sentimentos paternos, desejo dirigir-me à vossa reverência e, por seu intermédio, aos bispos, sacerdotes, seminaristas e fiéis vinculados à Fraternidade Sacerdotal São Pio X, consciente da responsabilidade que o Senhor me confiou como sucessor do apóstolo Pedro. A Igreja reconhece o apreço pela vida litúrgica, o empenho na formação sacerdotal, o zelo apostólico e o desejo de fidelidade à tradição que caracterizam muitas pessoas e comunidades vinculadas a essa fraternidade. Tudo isso motivou a atenção e a benevolência que os meus predecessores vos manifestaram constantemente. Nesse espírito e repleto de afeto cristão, peço-vos e suplico-vos do fundo do coração: reconsiderai. Exorto-vos a ter em conta, com muita atenção, o bem espiritual dos fiéis, porque a ação cismática que cometeríeis privalosia da recepção lícita, em alguns casos, até mesmo válida, dos sacramentos que eles amam e procuram para a sua santificação. A Igreja, lê-se ainda na carta papal, redigida em francês e dirigida ao Superior-Geral da Fraternidade, Padre Davide Pagliarani, está disponível a um caminho de diálogo e de entendimento, que o Espírito Santo pode tornar possível e fecundo. Rezo por vós, pois rasgar a túnica inconsútil de Cristo é um pecado de extrema gravidade. Que o Senhor ilumine as vossas consciências e toque os vossos corações. Pela autoridade que recebi de Cristo, com o coração entristecido, mas ainda cheio de esperança, sinto o dever de vos pedir para desistirdes do vosso propósito, confiando estas intenções ao coração imaculado de Maria, Mãe do Bom Conselho. O Papa, portanto, pede mais uma vez aos lefebrianos que renunciem a levar adiante o ato cismático das consagrações episcopais sem mandato pontifício. É significativo que o argumento mais forte apresentado na carta seja o bem das almas dos fiéis da Fraternidade São Pio X, uma vez que tal ato tornaria ilícitos, em alguns casos, como na confissão sacramental e no matrimônio, também inválidos os sacramentos celebrados. Dom Gallagher, imploramos o dom de uma paz desarmada e desarmante. Assim como o povo lituano, durante a terrível perseguição soviética, trilhou o caminho do martírio confiando-se à Virgem Maria, venerada em seus numerosos santuários, assim também a Igreja inteira busque refúgio e orientação sob seu manto, com consciência renovada, nesses tempos de grandes calamidades, marcados pelo conflito dilacerante na atormentada Ucrânia. À Mãe de Deus confiemos os povos provados pelo conflito, implorando sua intercessão maternal pelo dom de uma paz desarmada e desarmante. Com essa oração, Dom Paul Richard Gallagher, secretário para as relações com os Estados e as organizações internacionais da Santa Sé, concluiu a homilia da missa que presidiu na noite do último sábado, dia 27 de junho, na Catedral de Kaunas, na Lituânia, por ocasião do centenário da Lituanorum Gentium, a Constituição Apostólica com a qual o Papa Pio XI erigiu a primeira província eclesiástica lituana unida. O enviado especial de Leão XIV, inspirado pelas leituras do 13º domingo do Tempo Comum, destacou a importância do testemunho dos santos, capazes de abrir espaço em sua alma, arar seu coração, livrando-o de interesses pessoais, preocupações e angústias que sufocam a palavra. Testemunhas e modelos de santidade dos quais a Lituânia forneceu inúmeros exemplos no século passado, sofrendo as perseguições de um regime totalitário que não conseguiu destruir a Igreja. Quantos sacerdotes, religiosas e religiosos, juntamente com dezenas de milhares de fiéis, exclamou o arcebispo durante a homilia, foram deportados para os gulags da Sibéria. Que página gloriosa foi escrita por todos eles na crônica da Igreja Católica na Lituânia. Dom Gallagher relembrou a comovente história de fidelidade a Cristo da Colina das Cruzes, uma elevação na qual foram erguidas ao longo dos anos dezenas de milhares de cruzes, primeiro em memória dos mortos nas insurreições lituanas do século XIX contra o Império Russo, depois, durante a ocupação soviética, dos mártires do regime. O Papa João Paulo II destacou o arcebispo, durante sua visita em 1993, definiu essa colina, várias vezes arrasada pelas escavadeiras da ditadura comunista, como Coliseu Moderno. Em décadas de perseguição atroz, acrescentou o diplomata da Santa Sé, a palavra de Deus não se limitou a ser uma teoria para o povo lituano, mas se fez carne na carne de seus mártires. Citando a máxima de Tertuliano, segundo a qual o sangue dos mártires é a semente de novos cristãos, Dom Gallagher viu justamente na história centenária dos cristãos dessa comunidade a demonstração mais resplandecente dessa verdade histórica e espiritual. Uma história guardada por seus pastores, em primeiro lugar pelo beato bispo Jurgis Matulatis, que em 13 de maio de 1926 deu leitura à Constituição Apostólica de Pio XI, que deu origem à comunidade de fiéis. Uma figura extraordinária, como o definiu Dom Gallagher, cujo 100º aniversário de ascensão ao céu será comemorado no próximo ano. Nesta celebração eucarística, concluiu o prelado, ação de graças ao Senhor pelas grandes obras realizadas nessa Igreja dos Mártires, no centenário da Lituanorum Gentium, não poderá deixar de nos fortalecer em nosso caminho rumo ao céu. 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
1: O uso da inteligência artificial entre crianças cresce em ritmo acelerado e já supera em muitos casos o dos adultos. É o que revela uma nova análise divulgada pelo Unicef nesta terça-feira, às vésperas do primeiro diálogo global sobre governança da inteligência artificial. O estudo estima que cerca de 20 milhões de crianças em 10 países já utilizaram ferramentas de IA, fazendo uso da tecnologia em um ritmo mais de 3 vezes superior ao dos adultos. O Unicef defende que os direitos da infância sejam prioridade na governança global da tecnologia. Os dados também mostram que a IA já faz parte da rotina de milhões de crianças para diferentes finalidades. Mais de 2 milhões delas, cerca de uma em cada 10, afirmaram recorrer à inteligência artificial para pedir conselhos sobre questões que as preocupam. Outras 13 milhões disseram utilizar a tecnologia para apoiar os estudos e realizar tarefas escolares. Ao divulgar o levantamento, o Unicef ressalta que a rápida expansão da IA acontece sem que as normas de proteção acompanhem a velocidade desta transformação. A inteligência artificial já é uma realidade. Ela faz parte cada vez mais do nosso cotidiano e já está moldando a infância em todo o mundo, tanto de forma positiva quanto negativa. Novos dados revelam a dimensão e a velocidade com que crianças de diferentes países estão utilizando essa tecnologia, ao mesmo tempo em que evidenciam os riscos e as desigualdades associadas ao seu uso, afirma a organização. Segundo o Unicef, embora a inteligência artificial possa ampliar oportunidades de aprendizagem, criatividade e desenvolvimento, ainda são escassas as evidências sobre seus impactos no desenvolvimento cognitivo, na dependência emocional e na exposição a riscos. Na prática, uma geração inteira está crescendo em meio a um experimento global, alerta a declaração. A pesquisa revela que as próprias crianças demonstram preocupação com o uso inadequado da tecnologia. Nos 10 países analisados, um terço dos entrevistados afirmou temer que a inteligência artificial seja utilizada para aplicar golpes, enganar pessoas ou disseminar desinformação. Além disso, uma em cada 4 crianças disse preocupar-se com a possibilidade de que suas imagens ou vídeos sejam manipulados para criar deepfakes com conteúdo sexualmente explícito. Para o Unicef, essas preocupações evidenciam a necessidade de fortalecer os mecanismos de proteção infantil. As crianças estão cada vez mais expostas aos sistemas de IA, desde a forma como são desenvolvidos, os modelos de negócios que os sustentam e o uso de seus dados pessoais, mas têm muito menos poder para evitar essa exposição ou contestá-las. Elas são as primeiras a sofrer os impactos de uma governança inadequada e serão as que conviverão por mais tempo com essas consequências. Ainda assim, a maioria das políticas de governança da IA não coloca os direitos das crianças como prioridade. A organização acrescenta que muitos sistemas chegam ao público infantil sem mecanismos adequados de segurança. Muitos sistemas de IA chegam às crianças sem mecanismos adequados de proteção, indicando que a segurança ainda não é tratada como prioridade. Diante desse cenário, o Unicef aproveita a realização do primeiro diálogo global sobre governança da inteligência artificial para pedir que governos, empresas e organismos internacionais coloquem os direitos das crianças no centro das políticas relacionadas à IA. Entre as prioridades apontadas pela organização estão o investimento em pesquisas sobre os impactos da tecnologia na infância, o fortalecimento da legislação para combater abusos e exploração sexual facilitados pela inteligência artificial, a criação de sistemas mais seguros e transparentes, a promoção da alfabetização em IA para crianças e famílias e a ampliação da infraestrutura digital para reduzir as desigualdades de acesso. O momento é decisivo. As escolhas feitas hoje em relação à inteligência artificial determinarão, nas próximas décadas, a segurança, a privacidade, o bem-estar das crianças e a igualdade de acesso às oportunidades, conclui o Unicef. O levantamento foi realizado em Armênia, Brasil, Colômbia, República Dominicana, Jordânia, México, Montenegro, Macedônia do Norte, Paquistão e Sérvia. Em cada país, foram entrevistadas aproximadamente 1.000 crianças entre 12 e 17 anos que utilizam a internet, além de 1.000 pais ou responsáveis em pesquisas nacionais conduzidas pelo Unicef em parceria com o Instituto Ipsos.

0: 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Alô, amigos de todo o Brasil e do continente africano, estamos juntos com o noticiário da Rádio Vaticano, Vatican News, em língua portuguesa, nesta terça-feira, 30 de junho, trazendo as últimas notícias do Papa, da Igreja e do mundo. Nos estúdios Silvone José, com a assessoria técnica de Luca Rossi. Uma saudação a você no Brasil e nos países de língua portuguesa. O tempo é bom na cidade do Vaticano e a temperatura, nesse momento, na Praça São Pedro, em torno dos 36 graus Celsius. E vamos aos destaques do programa de hoje. Papa nomeia irmã Smerile, prefeita do Dicastério para o Desenvolvimento Humano Integral. O último apelo do Papa aos lefebvrianos: não rasguem a túnica de Cristo. A carta enviada por Leão ao Superior da Fraternidade de São Pio X traz a data de 29 de junho, festa dos Santos Pedro e Paulo. O arcebispo emérito de Belém, Dom Alberto Taveira, visitou a Rádio Vaticano, Vatican News, com os membros da Fundação Nazaré de Comunicação, o braço midiático da Arquidiocese de Belém. Unicef alerta que crianças usam IA 3 vezes mais do que adultos e cobra proteção global. Essas e outras notícias a partir de agora. Bom dia mais uma vez. Hoje a Igreja recorda os santos protomártires de Roma. Nos estúdios comigo, Camila Moraes. Bom dia, Camila.
1: Bom dia, Silvonei. Bom dia aos nossos ouvintes.
0: 36 graus, hein?
1: Amanhã refresca um pouco.
0: Amanhã, então.
1: A liturgia nos apresenta hoje os cristãos que se tornaram os primeiros mártires da Igreja de Roma. Por isso são chamados protomártires. O testemunho destes mártires da nossa Igreja é memória da essência da vida de um cristão, discípulo de Cristo, por terem vivido e praticado o exemplo de Cristo. No ano de 64, o imperador Nero incendiou a cidade de Roma e acusou os cristãos por este gesto. Na época, a comunidade cristã era vítima de preconceitos e vista como uma seita inimiga, porque não queriam adorar o imperador. Tudo que acontecia de negativo era atribuído aos cristãos. Por isso foram acusados de terem incendiado Roma. E logo, desde o ano 64, começou a cruel perseguição aos cristãos. Os escritos históricos narram que os cristãos de Roma eram atirados nas arenas, entre as feras, para servir de espetáculo ao povo. Eram cobertos de piche como tochas humanas e tantos outros atos atrozes. Mas a reação deles era sempre de perdão e de misericórdia.
0: Nova nomeação feminina para um cargo de liderança na Cúria Romana, feita pelo Papa Leão XIV. Papa nomeou a irmã Smerile prefeita do Dicastério para o Desenvolvimento Humano Integral. Ela até agora secretária do mesmo organismo curial. A religiosa salesiana assume a função até então exercida pelo cardeal Michael Chesney. O cardeal Fábio Baggio foi nomeado pró-prefeito. Último apelo do Papa aos lefebvrianos: não rasguem a túnica de Cristo. Como havia anunciado nos últimos dias, ao encontrar os jornalistas em Castel Gandolfo, o Papa Leão enviou um último apelo à Fraternidade Sacerdotal São Pio X, pedindo que não prossiga com a consagração de 4 novos bispos sem mandato pontifício, prevista para amanhã de 1º de julho em Écône, na Suíça. Com sentimentos paternos, desejo dirigir-me à vossa reverência e, por seu intermédio, aos bispos, sacerdotes, seminaristas e fiéis vinculados à Fraternidade Sacerdotal São Pio X, consciente da responsabilidade que o Senhor me confiou como sucessor do apóstolo Pedro. A Igreja reconhece o apreço pela vida litúrgica, o empenho na formação sacerdotal, o zelo apostólico e o desejo de fidelidade à tradição que caracterizam muitas pessoas e comunidades vinculadas a essa fraternidade. Tudo isso motivou a atenção e a benevolência que os meus predecessores vos manifestaram constantemente. Nesse espírito e repleto de afeto cristão, peço-vos e suplico-vos do fundo do coração, reconsiderai. Exorto-vos a ter em conta, com muita atenção, o bem espiritual dos fiéis, porque a ação cismática que cometeríeis privalosia da recepção lícita, em alguns casos, até mesmo válida, dos sacramentos que eles amam e procuram para a sua santificação. A Igreja lê-se ainda na Carta Papal, redigida em francês e dirigida ao Superior-Geral da Fraternidade, Padre Davide Pagliarani, está disponível a um caminho de diálogo e de entendimento, que o Espírito Santo pode tornar possível e fecundo. Rezo por vós, pois rasgar a túnica inconsútil de Cristo é um pecado de extrema gravidade. Que o Senhor ilumine as vossas consciências e toque os vossos corações. Pela autoridade que recebi de Cristo, com o coração entristecido, mas ainda cheio de esperança, sinto o dever de vos pedir para desistirdes do vosso propósito, confiando estas intenções ao coração imaculado de Maria, Mãe do Bom Conselho. O Papa, portanto, pede mais uma vez aos lefebrianos que renunciem a levar adiante o ato cismático das consagrações episcopais sem mandato pontifício. É significativo que o argumento mais forte apresentado na carta seja o bem das almas dos fiéis da Fraternidade São Pio X, uma vez que tal ato tornaria ilícitos, em alguns casos, como na confissão sacramental e no matrimônio, também inválidos os sacramentos celebrados.
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0: Dom Gallagher, imploramos o dom de uma paz desarmada e desarmante. Assim como o povo lituano, durante a terrível perseguição soviética, trilhou o caminho do martírio confiando-se à Virgem Maria, venerada em seus numerosos santuários, assim também a Igreja inteira busque refúgio e orientação sob seu manto, com consciência renovada, nesses tempos de grandes calamidades, marcados pelo conflito dilacerante na atormentada Ucrânia. À Mãe de Deus confiemos os povos provados pelo conflito, implorando sua intercessão maternal pelo dom de uma paz desarmada e desarmante. Com essa oração, Dom Paul Richard Gallagher, secretário para as relações com os Estados e as organizações internacionais da Santa Sé, concluiu a homilia da missa que presidiu na noite do último sábado, dia 27 de junho, na Catedral de Kaunas, na Lituânia, por ocasião do centenário da Lituanorum Gentium, a Constituição Apostólica com a qual o Papa Pio XI erigiu a primeira província eclesiástica lituana unida. O enviado especial de Leão XIV, inspirado pelas leituras do 13º domingo do Tempo Comum,
2: destacou a importância do testemunho dos santos, capazes de abrir espaço em sua alma, arar seu coração, livrando-o de interesses pessoais, preocupações e angústias que sufocam a palavra. Testemunhas e modelos de santidade dos quais a Lituânia forneceu inúmeros exemplos no século passado, sofrendo as perseguições de um regime totalitário que não conseguiu destruir a Igreja. Quantos sacerdotes, religiosas e religiosos, juntamente com dezenas de milhares de fiéis, exclamou o arcebispo durante a homilia, foram deportados para os gulags da Sibéria. Que página gloriosa foi escrita por todos eles na crônica da Igreja Católica na Lituânia. Dom Gallagher relembrou a comovente história de fidelidade a Cristo da Colina das Cruzes, uma elevação na qual foram erguidas ao longo dos anos dezenas de milhares de cruzes, primeiro em memória dos mortos nas insurreições lituanas do século XIX contra o Império Russo, depois, durante a ocupação soviética, dos mártires do regime. O Papa João Paulo II destacou o arcebispo, durante sua visita em 1993, definiu essa colina, várias vezes arrasada pelas escavadeiras da ditadura comunista, como o Coliseu moderno. Em décadas de perseguição atroz, acrescentou o diplomata da Santa Sé, a palavra de Deus não se limitou a ser uma teoria para o povo lituano, mas se fez carne na carne de seus mártires. Citando a máxima de Tertuliano, segundo a qual o sangue dos mártires é a semente de novos cristãos, Dom Gallagher viu justamente na história centenária dos cristãos dessa comunidade a demonstração mais resplandecente dessa verdade histórica e espiritual. Uma história guardada por seus pastores, em primeiro lugar pelo beato bispo Jurgis Matulatis, que em 13 de maio de 1926 deu leitura à Constituição Apostólica de Pio XI, que deu origem à comunidade de fiéis, uma figura extraordinária, como o definiu Dom Gallagher, cujo centésimo aniversário de ascensão ao céu será comemorado no próximo ano. Nesta celebração eucarística, concluiu o prelado, a ação de graças ao Senhor pelas grandes obras realizadas nessa Igreja dos Mártires, no centenário da Lituanorum, gente, não poderá deixar de nos fortalecer em nosso caminho rumo ao céu.
0: Bem, amigos de todo o Brasil, com alegria estamos recebendo aqui nos nossos estúdios o arcebispo emérito de Belém, Dom Roberto Taveira. Roberto, que alegria tê-lo aqui em Roma, com calor e tudo. Seja bem-vindo.
3: Nós trouxemos o calor lá de Belém, Sivonei. É uma grande alegria estar com vocês.
0: O encontro aqui na sede do nosso dicastério para estreitar ainda mais os laços com a Fundação Nazaré e justamente com o nosso dicastério. Como foi a conversa?
3: Muito positiva, porque eu acho que nós abrimos perspectivas de colaboração recíproca entre o dicastério e os seus instrumentos e a Fundação Nazaré de Comunicação. Penso que nós não assinamos nenhum documento, mas nasceu um encontro que eu chamaria de um protocolo de intenções que certamente teremos muitas possibilidades com bons frutos para que nosso sistema de comunicação da Fundação Nazaré seja esse ponto de referência para que a voz da Igreja e a voz do Papa se espalhe pela Amazônia fora.
0: Como é que o senhor definiria, então, a Fundação Nazaré?
3: A Fundação Nazaré foi uma bela inspiração do então arcebispo Dom Vicente Zico, junto com o que era seu auxiliar, Dom Carlos Vercellete, justamente para que a Igreja ampliasse a sua voz no sentido da evangelização. E nesses anos, nós temos a possibilidade de dizer que são mais de 30 anos com rádio, televisão, jornal, portal de internet. Nós podemos dizer que a Fundação exerce esta tarefa de evangelização, de ampliar a voz da Igreja, Para mim, esse é o lugar da Fundação Nazaré de Comunicação. Com todas as lutas, sabemos que não é fácil manter um sistema de comunicação hoje no Brasil, mas eu tenho certeza de que o serviço prestado ele é de imenso valor, não é? Eu tenho a garantia disso, não é? E desde que eu sou bispo, começando em Brasília, depois em Palmas e em Belém, eu tenho me empenhado muito nessa presença nos meios de comunicação. E fico pensando, só para dizer uma pequena experiência, houve um problema a certa altura em que a nossa rádio saiu do ar, porque não sei se faltou energia, algo assim, e eu me lembro que no dia seguinte chegou uma reclamação, né, de um vigilante que trabalhava numa empresa a noite inteira. Ele disse assim: vocês deem um jeito de ligar a rádio, porque a rádio é minha companhia durante a noite. Eu preciso da Rádio Nazaré. Só isso aqui bastaria para a gente dizer, vale todo o trabalho de comunicação da Santa Sé, nas dioceses, porque é o serviço que nós prestamos às pessoas e tantas vezes as mais simples que nos acompanham.
0: Dom Bento, emérito, como é que está a vida de um emérito agora?
3: Eu brinco que estou desaposentado. Dom Júlio, novo arcebispo, primeira entrevista que ele deu, ele usou uma expressão muito simpática e disse: não pensem que Dom Alberto vai ficar de pijama. Dom Alberto pode trabalhar, Dom Alberto pode fazer tudo o que fazia até agora, sem nenhum problema na arquidiocese. E ele, com muita generosidade, me deu uma provisão de vigário-geral, não para eu trabalhar propriamente como vigário-geral, mas para poder fazer tudo. E é uma convivência maravilhosa, porque nós somos três bispos, o arcebispo, o auxiliar Dom Paulo e eu como arcebispo emérito, nós fazemos vida comunitária e trabalhamos muito. Só para dizer uma coisa, os três bispos, nós não vamos a menos de dois lugares diferentes por dia, de domingo a domingo. Esta é a realidade de Belém, que demanda muito a presença dos bispos, a presença da igreja.
0: Defina um pouquinho para os nossos amigos lá do resto do Brasil, Belém e a igreja em Belém.
3: Belém tem um cuidado especial, aliás, o Pará todo, um cuidado especial de Nossa Senhora. Nós somos extremamente protegidos por Nossa Senhora. Em Belém, nós temos uma basílica, que é Nossa Senhora de Nazaré. Temos uma paróquia da Catedral, que é Nossa Senhora da Graça. Temos o título da padroeira da Arquidiocese, que é Santa Maria de Belém. E eu brincava dizendo assim: eu passo de Nazaré para Belém através da graça. Então, é sempre os títulos marianos. Belém é privilegiado, né? São centenas, são mais de 300 anos de vida de igreja e uma força muito grande de evangelização, um polo na Amazônia e depois uma igreja viva. Belém é uma igreja viva, né? Uma igreja muito importante, muito expressiva e tem o seu valor e que faz com que toda a Amazônia beba um pouco dessa graça que é ser Arquidiocese de Belém, ser igreja na Amazônia.
0: Uma piedade popular muito forte.
3: Sem dúvida alguma. É de Bento XVI a expressão de que a piedade popular não é uma prévia da evangelização, ela já é evangelização. E nós experimentamos isso, porque ali, não fosse o cuidado de Nossa Senhora, não fosse a devoção mariana, nós estaríamos, vamos dizer assim, perdidos. Mas Nossa Senhora traz no colo o povo da Amazônia e o povo de Belém.
1: O uso da inteligência artificial entre crianças cresce em ritmo acelerado e já supera em muitos casos o dos adultos. É o que revela uma nova análise divulgada pelo Unicef nesta terça-feira, às vésperas do primeiro diálogo global sobre governança da inteligência artificial. O estudo estima que cerca de 20 milhões de crianças em 10 países já utilizaram ferramentas de IA, fazendo uso da tecnologia em um ritmo mais de 3 vezes superior ao dos adultos. O Unicef defende que os direitos da infância sejam prioridade na governança global da tecnologia. Os dados também mostram que a IA já faz parte da rotina de milhões de crianças para diferentes finalidades. Mais de 2 milhões delas, cerca de uma em cada 10, afirmaram recorrer à inteligência artificial para pedir conselhos sobre questões que as preocupam. Outras 13 milhões disseram utilizar a tecnologia para apoiar os estudos e realizar tarefas escolares. Ao divulgar o levantamento, o Unicef ressalta que a rápida expansão da IA acontece sem que as normas de proteção acompanhem a velocidade desta transformação. A inteligência artificial já é uma realidade, ela faz parte cada vez mais do nosso cotidiano e já está moldando a infância em todo o mundo, tanto de forma positiva quanto negativa. Novos dados revelam a dimensão e a velocidade com que crianças de diferentes países estão utilizando essa tecnologia, ao mesmo tempo em que evidenciam os riscos e as desigualdades associadas ao seu uso, afirma a organização. Segundo o Unicef, embora a inteligência artificial possa ampliar oportunidades de aprendizagem, criatividade e desenvolvimento, ainda são escassas as evidências sobre seus impactos no desenvolvimento cognitivo, na dependência emocional e na exposição a riscos. Na prática, uma geração inteira está crescendo em meio a um experimento global, alerta a declaração. A pesquisa revela que as próprias crianças demonstram preocupação com o uso inadequado da tecnologia. Nos 10 países analisados, um terço dos entrevistados afirmou temer que a inteligência artificial seja utilizada para aplicar golpes, enganar pessoas ou disseminar desinformação. Além disso, uma em cada 4 crianças disse preocupar-se com a possibilidade de que suas imagens ou vídeos sejam manipulados para criar deepfakes com conteúdo sexualmente explícito. Para o Unicef, essas preocupações evidenciam a necessidade de fortalecer os mecanismos de proteção infantil. As crianças estão cada vez mais expostas aos sistemas de IA, desde a forma como são desenvolvidos, os modelos de negócios que os sustentam e o uso de seus dados pessoais, mas têm muito menos poder para evitar essa exposição ou contestá-las. Elas são as primeiras a sofrer os impactos de uma governança inadequada e serão as que conviverão por mais tempo com essas consequências. Ainda assim, a maioria das políticas de governança da IA não coloca os direitos das crianças como prioridade. A organização acrescenta que muitos sistemas chegam ao público infantil sem mecanismos adequados de segurança. Muitos sistemas de IA chegam às crianças sem mecanismos adequados de proteção, indicando que a segurança ainda não é tratada como prioridade. Diante desse cenário, o Unicef aproveita a realização do primeiro diálogo global sobre governança da inteligência artificial para pedir que governos, empresas e organismos internacionais coloquem os direitos das crianças no centro das políticas relacionadas à IA. Entre as prioridades apontadas pela organização estão o investimento em pesquisas sobre os impactos da tecnologia na infância, o fortalecimento da legislação para combater abusos e exploração sexual facilitados pela inteligência artificial, a criação de sistemas mais seguros e transparentes, a promoção da alfabetização em IA para crianças e famílias e a ampliação da infraestrutura digital para reduzir as desigualdades de acesso. O momento é decisivo. As escolhas feitas hoje em relação à inteligência artificial determinarão, nas próximas décadas, a segurança, a privacidade, o bem-estar das crianças e a igualdade de acesso às oportunidades, conclui o Unicef. O levantamento foi realizado em Armênia, Brasil, Colômbia, República Dominicana, Jordânia, México, Montenegro, Macedônia do Norte, Paquistão e Sérvia. Em cada país foram entrevistadas aproximadamente 1.000 crianças entre 12 e 17 anos que utilizam a internet, além de 1.000 pais ou responsáveis em pesquisas nacionais conduzidas pelo Unicef em parceria com o Instituto Ipsos.
0: Muito bem, na conclusão já do nosso espaço dessa terça-feira, eu quero agradecer, nós tivemos aí a presença também da matéria da Camila, a presença da Camila, que hoje encerra o seu estágio com a gente. 2 meses que passaram rápido demais, Camila.
1: Voando, passaram rápido demais os 2 meses.
0: Pois é, você se acostumaram a ter a Camila junto com a gente também todos os dias. E eu quero agradecer a sua presença, Camila. E a Camila, naturalmente, continuará aqui em Roma e continuará também junto com a gente aqui, porque ela é o pezinho, mão, olhos, ouvidos e o coração da nossa TV Aparecida, né? Que está aqui cobrindo também tudo aquilo que o nosso Santo Padre está fazendo. Mas o meu agradecimento é pela presença nesse período com a gente, Camila. Sorriso de todas as manhãs que você trouxe para nós, um pouquinho, né, desse gosto brasileiro, da comunicação brasileira, e dizer que a porta, né, da nossa redação é aberta, você sabe perfeitamente onde nós estamos, aquilo que nós somos, você teve uma experiência com a gente. Espero que tenha sido para você de grande valia.
1: Eu agradeço muito, Silvonei, estar aqui nesses 2 meses. Foi uma experiência riquíssima, de grande aprendizado. E com você, que para todos nós no Brasil é uma grande referência também, quanto um jornalista eclesial que dá a voz ao Papa, ao Vaticano. Então, com certeza, foi uma experiência riquíssima nesses 2 meses aqui. E voltarei mais vezes aqui.
0: A casa é sua também, né? A casa é sua. E mais uma vez, muito, muito, muito obrigado pela sua presença, pelo seu carinho e por toda essa energia que você nos trouxe, né, com seu sorriso.
1: Eu que agradeço.
0: Obrigado mais uma vez, Camila Moraes, por estar trazendo para a gente também o seu modo de ser. E a gente termina por aqui. Voltamos amanhã, nesse mesmo horário. Amanhã não temos audiência geral com o Papa. Durante todo o mês de julho, nós não temos audiência geral da quarta-feira. Só para recordar, então, teremos no próximo sábado, sim, o Santo Padre indo a Lampedusa, a ilha que acolhe os migrantes. Um abraço especial e até lá. Música.

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2: É a música popular brasileira na Rádio Vaticano, nos estúdios Silvonei José. E estou chegando com a primeira de hoje. Tom Jobim e Chico Buarque, Anos Dourados. Depois é a vez de Stan Getz e João Gilberto.
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0: Você ouviu Jessé, Voa Liberdade. Antes MPB4, Cravo e Canela. Stan Getz e João Gilberto, Desafinado. Terminamos por aqui o espaço de hoje. Um bom início de tarde para você. E até amanhã, nesse mesmo horário.
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1: Sintonizam a Rádio Vaticano a transmitir o seu rádio jornal em língua portuguesa para os ouvintes que nos escutam no continente europeu e pelo mundo fora. Último apelo do Papa Leão XIV aos lefebrianos: não rasguem a túnica de Cristo. A carta enviada por Leão XIV ao superior da Fraternidade São Pio X traz a data de 29 de junho, véspera da anunciada consagração episcopal, sem mandato pontifício que constituiria um novo ato cismático. Leão XIV atualizou a Constituição do Vicariato de Roma. As modificações dizem respeito, sobretudo, ao governo do Vicariato. É confirmado o papel do cardeal vigário, enquanto a coordenação dos organismos e da estrutura administrativa passa a ser confiada à figura do moderador da Cúria. Eu sou Filomeno Lopes. Como havia anunciado nos últimos dias ao encontrar os jornalistas em Castel Gandolfo, o Papa Leão XIV enviou um último apelo à Fraternidade Sacerdotal São Pio X, pedindo que não prossiga com a consagração de 4 novos bispos sem mandato pontifício, prevista para amanhã, dia 1 de julho, em Econe, na Suíça. Com sentimentos paternos, desejo dirigir-me à Vossa Reverência e, por seu intermédio, aos bispos, sacerdotes, seminaristas e fiéis vinculados à Fraternidade Sacerdotal São Pio X, consciente da responsabilidade que o Senhor me confiou como sucessor do apóstolo Pedro. A Igreja reconhece o apreço pela vida litúrgica, o empenho na formação sacerdotal, o zelo apostólico e o desejo de fidelidade à tradição que caracterizam muitas pessoas e comunidades vinculadas a essa fraternidade. Tudo isso motivou a atenção e benevolência que os meus predecessores vos manifestaram constantemente. Neste espírito e repleto de afeto cristão, peço-vos e suplico-vos do fundo do coração: reconsiderai. Exorto-vos a ter em conta com muita atenção o bem espiritual dos fiéis, porque a ação cismática que cometeríeis privá-los-ia da recepção lícita e, em alguns casos, até mesmo válida dos sacramentos que eles amam e procuram para a sua santificação. A Igreja, lê-se ainda na carta papal redigida em francês e dirigida ao Superior-Geral da Fraternidade, Padre Davide Pagliarani, está disponível a um caminho de diálogo e de entendimento que o Espírito Santo pode tornar possível e fecundo. Rezo por vós, pois rasgar a túnica inconsútil de Cristo é um pecado de extrema gravidade. Que o Senhor ilumine as vossas consciências e toque os vossos corações. Pela autoridade que recebi de Cristo, com o coração entristecido, mas ainda cheio de esperança, sinto o dever de vos pedir para desistirdes do vosso propósito, confiando estas intenções ao coração imaculado de Maria, Mãe do Bom Conselho. O Papa, portanto, pede mais uma vez aos lefebrianos que renunciem a levar adiante o ato cismático das consagrações episcopais sem mandato pontifício. É significativo que o argumento mais forte apresentado na carta seja o bem das almas dos fiéis da Fraternidade São Pio X, uma vez que tal ato tornaria ilícitos e, em alguns casos, como na confissão sacramental e no matrimônio, também inválidos os sacramentos celebrados. O Papa Leão XIV recebeu na manhã desta terça-feira, dia 30 de junho, em audiência no Vaticano, a delegação ecumênica do Patriarcado de Constantinopla, que participou ontem da celebração da solenidade dos santos Pedro e Paulo. Pormenores com a colega Bianca Fracalvieri.
2: O Papa Leão recebeu em audiência esta terça-feira, 30 de junho, a delegação do Patriarcado Ecumênico de Constantinopla, que participou ontem da Santa Missa por ocasião da solenidade dos santos Pedro e Paulo. Trata-se de uma presença tradicional que a Santa Sé retribui enviando um representante para a festa de Santo André, em 30 de novembro, padroeiro desta referida igreja. Esta presença entre nós expressa a fraterna proximidade da Igreja Irmã de Constantinopla e do seu pastor e guia, Sua Santidade Bartolomeu, patriarca ecumênico. Assim disse o pontífice, agradecendo vivamente a delegação que foi guiada pelo metropolita de Calcedônia, Sua Eminência Emanuel. A propósito, o Santo Padre fez memória de sua participação na festa de Santo André na Igreja Patriarcal de São Jorge Alfanar, em 30 de novembro passado, recordando com alegria e reconhecimento os encontros realizados com Bartolomeu. Nessas ocasiões, foi aprofundada a amizade recíproca e foi compartilhada a visão sobre inúmeras questões, sobretudo o desejo comum de progredir no caminho rumo à plena unidade entre todos os cristãos. Nessa perspectiva, acrescentou o Papa, a comemoração dos 1.700 anos do primeiro concílio de Nicéia, realizada na véspera da festa de Santo André, representou um testemunho eloquente de comunhão, em que ficou evidente que o credo de Nicéia deve ser a base e o critério da referência desse processo. Que o caminho rumo à celebração do segundo milênio da redenção em 2033 seja percorrido em conjunto por todas as confissões cristãs do mundo, redescobrindo o dom e o chamado a ser testemunhas do ressuscitado, assim auspiciou o pontífice. Em uma época marcada por guerras e por uma crescente polarização, bem como por divisões culturais e sociais, os cristãos reconciliados entre si e unidos na profissão da única fé são chamados a ser um sinal crível de paz, contribuindo de forma decisiva para o empenho nesse sentido de todos os homens e mulheres de boa vontade. De fato, disse o Papa, na situação atual está em jogo não apenas a credibilidade do anúncio cristão, mas o próprio futuro da humanidade. Leão XIV sublinhou que a necessidade de uma maior colaboração entre os cristãos diante dos desafios atuais, tais como a paz, o bom uso das novas tecnologias e o cuidado com a criação, brota do próprio Evangelho de Jesus Cristo. O pontífice concluiu agradecendo mais uma vez pela visita, assim como pelo empenho na causa da unidade dos cristãos. Garanto-lhes minhas orações por intercessão dos santos apóstolos Pedro e André, irmãos de sangue e de fé, e peço a Deus, nosso Pai, que sempre nos acompanhe com a sua bênção. Obrigado.
1: 3 anos após a reforma do Vicariato de Roma, desejada pelo Papa Francisco, Leão XIV intervém com o motto próprio Confirma Fratres Tuus para atualizar a Constituição Apostólica in Ecclesiarum Communione. No documento, o pontífice recorda a missão confiada por Cristo a Pedro, confirma os teus irmãos, e destaca o papel particular da Igreja de Roma, chamada a tornar visível a comunhão eclesial que nasce do ministério petrino. Nessa perspectiva, observa o Santo Padre, também as estruturas eclesiásticas devem estar continuamente orientadas para a missão e para o serviço ao povo de Deus. A intervenção nasce justamente dessa necessidade. Após a entrada em vigor da In Ecclesiarum Communione, em janeiro de 2023, a experiência pastoral e administrativa do vicariato fez emergir alguns aspectos que exigiam uma revisão. Por isso, em 25 de fevereiro deste ano, o Santo Padre determinou a constituição de um grupo específico de trabalho, encarregado de examinar a normativa vigente e propor eventuais atualizações. Permanecem inalterados os princípios fundamentais que orientaram a renovação do vicariato promovida pelo Papa Francisco, a começar pela dimensão missionária e sinodal da Igreja de Roma. Entre as novidades mais significativas está uma formulação mais explícita do princípio de corresponsabilidade dos fiéis, chamados a participar de acordo com a própria vocação e os próprios carismas da vida e da missão da comunidade eclesial. As modificações dizem respeito, sobretudo, ao governo do vicariato. A nova Constituição simplifica e torna mais clara a distribuição das competências entre os diversos organismos. É confirmado o papel do cardeal vigário à frente do vicariato e, como juiz ordinário da diocese, enquanto a coordenação dos organismos e da estrutura administrativa passa a ser confiada à figura do moderador da Cúria, Moderator Curiae, nomeado pelo Santo Padre para um mandato de 5 anos. Também são especificadas algumas disposições relativas ao vice-gerente e aos bispos auxiliares, bem como os procedimentos para a nomeação de párocos e vigários paroquiais. Outro capítulo diz respeito aos organismos de participação e consulta. O Conselho Episcopal é redefinido como órgão consultivo permanente, chamado a acompanhar o cardeal vigário nas principais questões pastorais e administrativas. Também se torna mais simples a disciplina dos demais organismos diocesanos. Permanece substancialmente confirmada, por sua vez, a estrutura dos organismos e serviços já introduzida em 2023. O mesmo vale para os tribunais do vicariato, cujo funcionamento não sofre alterações. Já a disciplina da Comissão Independente de Vigilância é redefinida. A Constituição confirma o seu papel como órgão de controle interno, remetendo, porém, a um regulamento específico a definição detalhada de suas competências e modalidades operativas. O objetivo permanece o mesmo indicado pela reforma de 2023, isto é, tornar o vicariato um instrumento cada vez mais capaz de sustentar a missão evangelizadora, favorecer a comunhão eclesial e acompanhar a vida pastoral da Diocese de Roma. A secretária de Estado para as Relações Exteriores de Angola, Esmeralda Mendonça, reiterou o compromisso de Angola em contribuir ativamente na facilitação do diálogo inclusivo, visando apoiar os processos em curso no âmbito do estabelecimento da ordem constitucional no Madagascar. Um comunicado refere que Esmeralda Mendonça representou em Luanda o presidente João Lourenço na Cimeira Extraordinária de Chefes de Estado e do Governo da Comunidade de Desenvolvimento da África Austral, SADC, que analisou a situação política e de segurança na República do Madagascar. A responsável frisou a necessidade imperiosa da SADC de maximizar os esforços coletivos dos parceiros internacionais engajados com a causa do Madagascar, de modo a evitar o fracasso observado na implementação do roteiro de 2011. A diplomata manifestou também, em nome de Angola, o apoio à decisão submetida para consideração da Cimeira, tendo apelado à inclusão, transparência, imparcialidade e neutralidade na implementação do programa de refundação. O encontro, que se realizou em formato virtual, foi orientado pelo presidente da África do Sul e da SADC, Cyril Ramaphosa, e visou a análise da situação política e de segurança prevalecente naquele país. No âmbito dos trabalhos, o órgão de cooperação nas áreas de política, defesa e segurança, coadjuvado pelo painel de ações da SADC, procedeu à apresentação de um relatório informativo sobre a situação vigente na República do Madagascar, bem como o alinhamento de ideias direcionadas à projeção e concertação de futuras intervenções conjuntas. O Madagascar encontra-se atualmente sobre um regime militar liderado pelo coronel Michael Randrianirina, que assumiu o controle na sequência de protestos em massa da juventude e da destituição do ex-presidente André Rajoelina. O país enfrenta tensões políticas contínuas, graves crises económicas e ambientais e medidas de segurança reforçadas. E ponto final nesta nossa edição de hoje. Nós voltamos amanhã, sempre à mesma hora. Fiquem bem e até amanhã, se Deus quiser. Ale, Laudetur Jesus Christus.

0: 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Amigos de todo o Brasil e do continente africano, estamos juntos com o noticiário da Rádio Vaticano Vatican News em língua portuguesa, nesta terça-feira, 30 de junho, trazendo as últimas notícias do Papa, da Igreja e do mundo. Nos estúdios Silvanei José, com a assessoria técnica de Luca Rossi. Uma saudação a você no Brasil e nos países de língua portuguesa. Vinde, benditos de meu Pai, recebei em herança o reino que meu Pai vos preparou desde a criação do mundo. Mateus 25, 34. E vamos aos destaques do programa de hoje. O último apelo do Papa aos lefebrianos: não rasguem a túnica de Cristo. Carta enviada pelo Papa ao Superior da Fraternidade São Pio X, traz a data de 29 de junho, festa dos santos Pedro e Paulo, véspera da anunciada consagração episcopal sem mandato pontifício, que constituiria um novo ato cismático. Papa nomeia irmã Esmerilha prefeita do Dicastério para o Desenvolvimento Humano. O Papa recebeu hoje em audiência a delegação do Patriarcado Ecumênico de Constantinopla, que participou ontem da Santa Missa por ocasião da solenidade dos santos Pedro e Paulo. Arcebispo emérito de Belém, do Alberto Taveira, visita a Rádio Vaticano e nós conversamos com ele. Unicef alerta que crianças usam IA 3 vezes mais do que os adultos. O último apelo do Papa aos lefebrianos: não rasguem a túnica de Cristo. Como havia anunciado nos últimos dias, ao encontrar os jornalistas em Castel Gandolfo, o Papa Leão enviou um último apelo à Fraternidade Sacerdotal São Pio X, pedindo que não prossiga com a consagração de 4 novos bispos sem mandato pontifício, prevista para amanhã de 1º de julho em Écône, na Suíça. Com sentimentos paternos, desejo dirigir-me à vossa reverência e, por seu intermédio, aos bispos, sacerdotes, seminaristas e fiéis vinculados à Fraternidade Sacerdotal São Pio X, consciente da responsabilidade que o Senhor me confiou como sucessor do apóstolo Pedro. A Igreja reconhece o apreço pela vida litúrgica, o empenho na formação sacerdotal, o zelo apostólico e o desejo de fidelidade à tradição que caracterizam muitas pessoas e comunidades vinculadas a essa fraternidade. Tudo isso motivou a atenção e a benevolência que os meus predecessores vos manifestaram constantemente. Nesse espírito e repleto de afeto cristão, peço-vos e suplico-vos, do fundo do coração, reconsiderai. Exorto-vos a ter em conta, com muita atenção, o bem espiritual dos fiéis, porque a ação cismática que cometeríeis privalosia da recepção lícita, em alguns casos, até mesmo válida, dos sacramentos que eles amam e procuram para a sua santificação. A Igreja, lê-se ainda na carta papal, redigida em francês e dirigida ao Superior-Geral da Fraternidade, Padre Davide Pagliarani, está disponível a um caminho de diálogo e de entendimento, que o Espírito Santo pode tornar possível e fecundo. Rezo por vós, pois rasgar a túnica inconsútil de Cristo é um pecado de extrema gravidade. Que o Senhor ilumine as vossas consciências e toque os vossos corações. Pela autoridade que recebi de Cristo, com o coração entristecido, mas ainda cheio de esperança, sinto o dever de vos pedir para desistirdes do vosso propósito, confiando estas intenções ao coração imaculado de Maria, Mãe do Bom Conselho. O Papa, portanto, pede mais uma vez aos lefebvrianos que renunciem a levar adiante o ato cismático das consagrações episcopais sem mandato pontifício. É significativo que o argumento mais forte apresentado na carta seja o bem das almas dos fiéis da Fraternidade São Pio X, uma vez que tal ato tornaria ilícitos, em alguns casos, como na confissão sacramental e no matrimônio, também inválidos os sacramentos celebrados. E o Papa recebeu hoje em audiência a delegação do Patriarcado Ecumênico de Constantinopla, que participou ontem da Santa Missa por ocasião da solenidade dos santos Pedro e Paulo. Bianca Fracavieri.
1: O Papa Leão recebeu em audiência esta terça-feira, 30 de junho, a delegação do Patriarcado Ecumênico de Constantinopla, que participou ontem da Santa Missa por ocasião da solenidade dos santos Pedro e Paulo. Trata-se de uma presença tradicional que a Santa Sé retribui enviando um representante para a festa de Santo André, em 30 de novembro, padroeiro desta referida igreja.
2: Your presence amongst us expresses the fraternal closeness of our sister church in Constantinople.
1: Esta presença entre nós expressa a fraterna proximidade da Igreja Irmã de Constantinopla e do seu pastor e guia, Sua Santidade Bartolomeu, patriarca ecumênico. Assim disse o pontífice, agradecendo vivamente a delegação, que foi guiada pelo metropolita de Calcedônia, Sua Eminência Emanuel. A propósito, o Santo Padre fez memória de sua participação na festa de Santo André na Igreja Patriarcal de São Jorge Alfanar, em 30 de novembro passado, recordando com alegria e reconhecimento os encontros realizados com Bartolomeu. Nessas ocasiões, foi aprofundada a amizade recíproca e foi compartilhada a visão sobre inúmeras questões, sobretudo o desejo comum de progredir no caminho rumo à plena unidade entre todos os cristãos. Nessa perspectiva, acrescentou o Papa, a comemoração dos 1.700 anos do primeiro concílio de Niceia, realizada na véspera da festa de Santo André, representou um testemunho eloquente de comunhão, em que ficou evidente que o credo de Niceia deve ser a base e o critério da referência desse processo. Que o caminho rumo à celebração do segundo milênio da redenção em 2033 seja percorrido em conjunto por todas as confissões cristãs do mundo, redescobrindo o dom e o chamado a ser testemunhas do ressuscitado, assim auspiciou o pontífice.
2: In an age marked by wars and growing polarization, as well as cultural and social divisions.
1: Em uma época marcada por guerras e por uma crescente polarização, bem como por divisões culturais e sociais, os cristãos reconciliados entre si e unidos na profissão da única fé são chamados a ser um sinal crível de paz, contribuindo de forma decisiva para o empenho nesse sentido de todos os homens e mulheres de boa vontade. De fato, disse o Papa, na situação atual está em jogo não apenas a credibilidade do anúncio cristão, mas o próprio futuro da humanidade. Leão XIV sublinhou que a necessidade de uma maior colaboração entre os cristãos diante dos desafios atuais, tais como a paz, o bom uso das novas tecnologias e o cuidado com a criação, brota do próprio Evangelho de Jesus Cristo. O pontífice concluiu agradecendo mais uma vez pela visita, assim como pelo empenho na causa da unidade dos cristãos.
2: I assure you of my prayers.
1: Garanto-lhes minhas orações por intercessão dos santos apóstolos Pedro e André, irmãos de sangue e de fé, e peço a Deus, nosso Pai, que sempre nos acompanhe com a sua bênção. Obrigado.
0: Óbulo de São Pedro. A caridade do Papa chega a todos os cantos do mundo. Foi publicado nesta terça-feira o relatório anual do fundo que reúne as doações destinadas ao Papa para sustentar sua missão no mundo e apoiar iniciativas de caridade. O documento informa que em 2025, essas contribuições totalizaram 57,6 milhões de euros. Entre os países mais generosos, destacam-se Estados Unidos, Itália e Brasil. O Óbolo de São Pedro reúne as doações feitas ao Papa, destinadas a sustentar sua missão a serviço da Igreja Universal e apoiar numerosas iniciativas em favor das pessoas mais necessitadas. O relatório de 2025 registra receitas do Fundo Óbolo no valor de 57,6 milhões de euros, enquanto as despesas somaram 59,8 milhões de euros. A diferença é atribuída à oscilação das taxas de câmbio das moedas estrangeiras. Em 2025, foram destinados 54,5 milhões de euros em contribuições, dos quais 41,2 milhões para apoiar as atividades realizadas pela Santa Sé a serviço da missão apostólica do Papa, e 13,3 milhões para financiar projetos de assistência direta aos mais necessitados. A maior parte das receitas, correspondente a 63,6%, provém das dioceses. Em seguida, vêm as doações de particulares, fundações e institutos religiosos. O Fundo Óbolo recebe contribuições provenientes da coleta realizada nas paróquias de todo o mundo por ocasião da solenidade dos santos Pedro e Paulo, posteriormente encaminhadas à Santa Sé pelas dioceses por meio das representações pontifícias, com exceção das dioceses italianas que as enviam diretamente. Outras doações chegam por meio de transferências bancárias, cheques ou pelo site oficial, utilizando cartões de crédito e PayPal. Há ainda os legados testamentários deixados por fiéis. Estados Unidos, 26,1% do total das doações. Itália e Brasil são os países de onde provém os maiores recursos, seguidos pela República da Coreia, Alemanha, França e Espanha. O Óbolo ajuda o Papa a oferecer assistência material aos países em desenvolvimento e às populações atingidas por guerras, além de sustentar, de diversas formas, a presença evangelizadora de paróquias, dioceses e institutos religiosos que se encontram em situações de particular necessidade. As iniciativas concentram-se essencialmente em três áreas: ampliação da presença evangelizadora, projetos sociais e apoio às igrejas locais, totalizando 13,3 milhões de euros. Ao todo, foram financiados 252 projetos em 74 países, principalmente na África, Ásia e Europa.
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0: Papa nomeia irmã Esmerile prefeita do Dicastério para o Desenvolvimento Humano Integral. Leão XIV já havia manifestado, na única entrevista concedida nesse primeiro ano de pontificado à jornalista Elise Allen, o desejo de continuar os passos de Francisco, nomeando mulheres para alguns cargos de liderança em diferentes níveis da vida da Igreja. Desta vez, o Papa confirma essa intenção ao nomear mais uma mulher à frente de um dicastério da Cúria Romana. Trata-se da irmã Alessandra Esmerile, nova prefeita do Dicastério para o Serviço do Desenvolvimento Humano Integral. Ela sucede o cardeal Michael Chesney, que completará 80 anos no próximo dia 18 de julho e que desde 2022 esteve à frente do organismo curial. Trata-se da segunda nomeação feminina para um cargo de liderança realizada por Leão XIV, após a da prefeita do Dicastério para a Comunicação, a leiga Montserrat Alvarado. Mas é a terceira mulher a ocupar o cargo de prefeita na Cúria Romana, depois da nomeação da irmã Simona Brambilla pelo Papa Francisco para o Dicastério para os Institutos de Vida Consagrada e as Sociedades de Vida Apostólica. Na ocasião, Francisco havia associado a nomeação à do cardeal Ángel Fernández Artime como pró-prefeito do Dicastério. O mesmo acontece agora com o cardeal Fábio Baggio, que, segundo o boletim da Sala de Imprensa da Santa Sé, deixa o cargo de subsecretário do Dicastério para o Serviço do Desenvolvimento Humano Integral para assumir a função de pró-prefeito, com responsabilidade especial pelo Centro de Alta Formação Laudato Si. Baggio passa, assim, a colaborar diretamente com a prefeita Smerilli. Ambos assumirão suas funções em 1º de setembro. Também no âmbito do desenvolvimento humano integral, foi anunciada nesta terça-feira uma terceira nomeação, além das de Smerilli como prefeito e Baggio como pró-prefeito, a do novo secretário do Dicastério. Trata-se de Monsenhor Joseph Barlas, canonista de origem eslovaca, que desde novembro de 2025 exercia a função de subsecretário. Ele também assumirá o cargo em 1º de setembro. Entre as nomeações anunciadas nesta terça-feira, figura ainda a de Dom Marco Melino como secretário do Dicastério para os Textos Legislativos, onde já atuava como secretário adjunto.
4: Bem, amigos de todo o Brasil, com alegria estamos recebendo aqui nos nossos estúdios o arcebispo emérito de Belém, Dom Alberto Taveira. Dom Alberto, que alegria tê-lo aqui em Roma, com calor e tudo. Seja bem-vindo.
5: Nós trouxemos o calor lá de Belém, Sivonei. É uma grande alegria estar com vocês.
4: O encontro aqui na sede do nosso Dicastério para estreitar ainda mais os laços com a Fundação Nazaré e justamente com o nosso Dicastério. Como foi a conversa?
5: Muito positiva, porque eu acho que nós abrimos perspectivas de colaboração recíproca entre o Dicastério e os seus instrumentos e a Fundação Nazaré de Comunicação. Penso que nós não assinamos nenhum documento, mas nasceu um encontro que eu chamaria de um protocolo de intenções que certamente teremos muitas possibilidades com bons frutos para que nosso sistema de comunicação da Fundação Nazaré seja esse ponto de referência para que a voz da Igreja e a voz do Papa se espalhe pela Amazônia fora.
4: Como é que o senhor definiria, então, a Fundação Nazaré?
5: A Fundação Nazaré foi uma bela inspiração do então arcebispo Dom Vicente Zico, junto com o que era seu auxiliar, Dom Carlos Vercellete, justamente para que a Igreja ampliasse a sua voz no sentido da evangelização. E nesses anos, nós temos a possibilidade de dizer que são mais de 30 anos com rádio, televisão, jornal, portal de internet, nós podemos dizer que a Fundação exerce esta tarefa de evangelização, de ampliar a voz da Igreja. Para mim, esse é o lugar da Fundação Nazaré de Comunicação. Com todas as lutas, sabemos que não é fácil manter um sistema de comunicação hoje no Brasil, mas eu tenho certeza de que o serviço prestado ele é de imenso valor, não é? Eu tenho a garantia disso, não é? E desde que eu sou bispo, começando em Brasília, depois em Palmas e em Belém, eu tenho me empenhado muito nessa presença nos meios de comunicação. E fico pensando, só para dizer uma pequena experiência, houve um problema a certa altura em que a nossa rádio saiu do ar, porque não sei se faltou energia, algo assim, e eu me lembro que no dia seguinte chegou uma reclamação, né, de um vigilante que trabalhava numa empresa a noite inteira Ele disse assim: vocês deem um jeito de ligar a rádio, porque a rádio é minha companhia durante a noite. Eu preciso da Rádio Nazaré. Só isso aqui bastaria para a gente dizer: vale todo o trabalho de comunicação na Santa Sé, nas dioceses, porque é o serviço que nós prestamos às pessoas, e tantas vezes as mais simples que nos acompanham.
4: Dom Bento, emérito, como é que está a vida de um emérito agora?
5: Eu brinco que estou desaposentado. Dom Júlio, novo arcebispo, primeira entrevista que ele deu, ele usou uma expressão muito simpática, ele disse: não pensem que Dom Alberto vai ficar de pijama. Dom Alberto pode trabalhar, Dom Alberto pode fazer tudo o que fazia até agora, sem nenhum problema na arquidiocese. E ele, com muita generosidade, me deu uma provisão de vigário-geral, não para eu trabalhar provavelmente como vigário-geral, mas para poder fazer tudo. E é uma convivência maravilhosa, porque nós somos três bispos, o arcebispo, o auxiliar Dom Paulo e eu como arcebispo emérito. Nós fazemos vida comunitária e trabalhamos muito. Só para dizer uma coisa, os três bispos, nós não vamos a menos de dois lugares diferentes por dia, de domingo a domingo. Esta é a realidade de Belém, que demanda muito a presença dos bispos, a presença da igreja.
4: Defina um pouquinho para os nossos amigos lá do resto do Brasil, Belém e a igreja em Belém.
5: Belém tem um cuidado especial, aliás, o Pará todo, um cuidado especial de Nossa Senhora. Nós somos extremamente protegidos por Nossa Senhora. Em Belém, nós temos uma basílica, que é Nossa Senhora de Nazaré. Temos uma paróquia da Catedral, que é Nossa Senhora da Graça. Temos o título da padroeira da Arquidiocese, que é Santa Maria de Belém. E eu brincava dizendo assim: eu passo de Nazaré para Belém através da graça. Então, é sempre os títulos marianos. Belém é privilegiado, né? São centenas, são mais de 300 anos de vida de igreja e uma força muito grande de evangelização, um polo na Amazônia e depois uma igreja viva. Belém é uma igreja viva, né? Uma igreja muito importante, muito expressiva e tem o seu valor e que faz com que toda a Amazônia beba um pouco dessa graça que é ser Arquidiocese de Belém, ser igreja na Amazônia.
4: Uma piedade popular muito forte.
5: Sem dúvida alguma. É de Bento XVI a expressão de que a piedade popular não é uma prévia da evangelização, ela já é evangelização. E nós experimentamos isso, porque ali, não fosse o cuidado de Nossa Senhora, não fosse a devoção mariana, nós estaríamos, vamos dizer assim, perdidos. Mas Nossa Senhora traz no colo o povo da Amazônia e o povo de Belém.
6: O uso da inteligência artificial entre crianças cresce em ritmo acelerado e já supera em muitos casos o dos adultos. É o que revela uma nova análise divulgada pelo Unicef nesta terça-feira, às vésperas do primeiro diálogo global sobre governança da inteligência artificial. O estudo estima que cerca de 20 milhões de crianças em 10 países já utilizaram ferramentas de IA, fazendo uso da tecnologia em um ritmo mais de 3 vezes superior ao dos adultos. O Unicef defende que os direitos da infância sejam prioridade na governança global da tecnologia. Os dados também mostram que a IA já faz parte da rotina de milhões de crianças para diferentes finalidades. Mais de 2 milhões delas, cerca de 1 em cada 10, afirmaram recorrer à inteligência artificial para pedir conselhos sobre questões que as preocupam. Outras 13 milhões disseram utilizar a tecnologia para apoiar os estudos e realizar tarefas escolares. Ao divulgar o levantamento, o Unicef ressalta que a rápida expansão da IA acontece sem que as normas de proteção acompanhem a velocidade desta transformação. A inteligência artificial já é uma realidade. Ela faz parte cada vez mais do nosso cotidiano e já está moldando a infância em todo o mundo, tanto de forma positiva quanto negativa. Novos dados revelam a dimensão e a velocidade com que crianças de diferentes países estão utilizando essa tecnologia, ao mesmo tempo em que evidenciam os riscos e as desigualdades associadas ao seu uso, afirma a organização. Segundo o Unicef, embora a inteligência artificial possa ampliar oportunidades de aprendizagem, criatividade e desenvolvimento, ainda são escassas as evidências sobre seus impactos no desenvolvimento cognitivo, na dependência emocional e na exposição a riscos. Na prática, uma geração inteira está crescendo em meio a um experimento global, alerta a declaração. A pesquisa revela que as próprias crianças demonstram preocupação com o uso inadequado da tecnologia. Nos 10 países analisados, um terço dos entrevistados afirmou temer que a inteligência artificial seja utilizada para aplicar golpes, enganar pessoas ou disseminar desinformação.

E assim chegamos à conclusão do espaço de hoje, agradecendo mais uma vez a sua presença. A gente volta amanhã, neste mesmo horário, com mais informações direto do Vaticano para você. Uma boa terça e até lá.

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1: Saudações sororais e fraternais, sintonizam a Rádio Vaticano a transmitir o seu programa em língua portuguesa para os ouvintes que nos escutam no continente africano e pelo mundo fora. Último apelo do Papa Leão XIV aos lefebrianos: não rasguem a túnica de Cristo. A carta enviada por Leão XIV ao superior da Fraternidade São Pio X traz a data de 29 de junho, festa dos santos Pedro e Paulo, véspera da anunciada consagração episcopal sem mandato pontifício, que constituiria um novo ato cismático. Leão XIV atualiza a Constituição do Vicariato de Roma. As modificações dizem respeito sobretudo ao governo do vicariato. É confirmado o papel do cardeal vigário, enquanto a coordenação dos organismos e da estrutura administrativa passa a ser confiada à figura do moderador da cúria. Eu sou Filomeno Lopes. Como havia anunciado nos últimos dias ao encontrar os jornalistas em Castel Gandolfo, o Papa Leão XIV enviou um último apelo à Fraternidade Sacerdotal São Pio X, pedindo que não prossiga com a consagração de 4 novos bispos sem mandato pontifício, prevista para amanhã, dia 1 de julho, em Econo, na Suíça. Com sentimentos paternos, desejo dirigir-me à Vossa Reverência e, por seu intermédio, aos bispos, sacerdotes, seminaristas e fiéis vinculados à Fraternidade Sacerdotal São Pio X, consciente da responsabilidade que o Senhor me confiou como sucessor do apóstolo Pedro. A Igreja reconhece o apreço pela vida litúrgica, o empenho na formação sacerdotal, o zelo apostólico e o desejo de fidelidade à tradição que caracterizam muitas pessoas e comunidades vinculadas a essa fraternidade. Tudo isso motivou a atenção e benevolência que os meus predecessores vos manifestaram constantemente. Neste espírito e repleto de afeto cristão, peço-vos e suplico-vos do fundo do coração: reconsiderai. Exorto-vos a ter em conta com muita atenção o bem espiritual dos fiéis, porque a ação cismática que cometeríeis privá-los-ia da recepção lícita e, em alguns casos, até mesmo válida dos sacramentos que eles amam e procuram para a sua santificação. A Igreja, lê-se ainda na carta papal redigida em francês e dirigida ao Superior-Geral da Fraternidade, Padre Davide Pagliarani, está disponível a um caminho de diálogo e de entendimento que o Espírito Santo pode tornar possível e fecundo. Rezo por vós, pois rasgar a túnica inconsútil de Cristo é um pecado de extrema gravidade. Que o Senhor ilumine as vossas consciências e toque os vossos corações. Pela autoridade que recebi de Cristo, com o coração entristecido, mas ainda cheio de esperança, sinto o dever de vos pedir para desistirdes do vosso propósito, confiando estas intenções ao coração imaculado de Maria, Mãe do Bom Conselho. O Papa, portanto, pede mais uma vez aos lefebrianos que renunciem a levar adiante o ato cismático das consagrações episcopais sem mandato pontifício. É significativo que o argumento mais forte apresentado na carta seja o bem das almas dos fiéis da Fraternidade São Pio X, uma vez que tal ato tornaria ilícitos e, em alguns casos, como na confissão sacramental e no matrimônio, também inválidos os sacramentos celebrados. O Papa Leão XIV recebeu na manhã desta terça-feira, dia 30 de junho, em audiência no Vaticano, a delegação ecumênica do Patriarcado de Constantinopla, que participou ontem da celebração da solenidade dos santos Pedro e Paulo. Pormenores com a colega Bianca Fracalvieri.
2: O Papa Leão recebeu em audiência esta terça-feira, 30 de junho, a delegação do Patriarcado Ecumênico de Constantinopla, que participou ontem da Santa Missa por ocasião da solenidade dos santos Pedro e Paulo. Trata-se de uma presença tradicional que a Santa Sé retribui enviando um representante para a festa de Santo André, em 30 de novembro, padroeiro desta referida igreja. Esta presença entre nós expressa a fraterna proximidade da Igreja Irmã de Constantinopla e do seu pastor e guia, Sua Santidade Bartolomeu, patriarca ecumênico. Assim disse o pontífice, agradecendo vivamente a delegação que foi guiada pelo metropolita de Calcedônia, Sua Eminência Emanuel. A propósito, o Santo Padre fez memória de sua participação na festa de Santo André na Igreja Patriarcal de São Jorge Alfanar, em 30 de novembro passado, recordando com alegria e reconhecimento os encontros realizados com Bartolomeu. Nessas ocasiões, foi aprofundada a amizade recíproca e foi compartilhada a visão sobre inúmeras questões, sobretudo o desejo comum de progredir no caminho rumo à plena unidade entre todos os cristãos. Nessa perspectiva, acrescentou o Papa, a comemoração dos 1.700 anos do primeiro concílio de Niceia, realizada na véspera da festa de Santo André, representou um testemunho eloquente de comunhão, em que ficou evidente que o credo de Niceia deve ser a base e o critério da referência desse processo. Que o caminho rumo à celebração do segundo milênio da redenção em 2033 seja percorrido em conjunto por todas as confissões cristãs do mundo, redescobrindo o dom e o chamado a ser testemunhas do ressuscitado, assim auspiciou o pontífice. Em uma época marcada por guerras e por uma crescente polarização, bem como por divisões culturais e sociais, os cristãos reconciliados entre si e unidos na profissão da única fé são chamados a ser um sinal crível de paz, contribuindo de forma decisiva para o empenho nesse sentido de todos os homens e mulheres de boa vontade. De fato, disse o Papa, na situação atual está em jogo não apenas a credibilidade do anúncio cristão, mas o próprio futuro da humanidade. Leão XIV sublinhou que a necessidade de uma maior colaboração entre os cristãos diante dos desafios atuais, tais como a paz, o bom uso das novas tecnologias e o cuidado com a criação, brota do próprio Evangelho de Jesus Cristo. O pontífice concluiu agradecendo mais uma vez pela visita, assim como pelo empenho na causa da unidade dos cristãos. Garanto-lhes minhas orações por intercessão dos santos apóstolos Pedro e André, irmãos de sangue e de fé, e peço a Deus, nosso Pai, que sempre nos acompanhe com a sua bênção. Obrigado.
1: 3 anos após a reforma do Vicariato de Roma, desejada pelo Papa Francisco, Leão XIV intervém com o motto próprio Confirma Fratres Tuus para atualizar a Constituição Apostólica in Ecclesiarum Communione. No documento, o pontífice recorda a missão confiada por Cristo a Pedro, confirma os teus irmãos, e destaca o papel particular da Igreja de Roma, chamada a tornar visível a comunhão eclesial que nasce do ministério petrino. Nessa perspectiva, observa o Santo Padre, também as estruturas eclesiásticas devem estar continuamente orientadas para a missão e para o serviço ao povo de Deus. A intervenção nasce justamente dessa necessidade. Após a entrada em vigor da In Ecclesiarum Communione, em janeiro de 2023, a experiência pastoral e administrativa do vicariato fez emergir alguns aspectos que exigiam uma revisão. Por isso, em 25 de fevereiro deste ano, o Santo Padre determinou a constituição de um grupo específico de trabalho, encarregado de examinar a normativa vigente e propor eventuais atualizações. Permanecem inalterados os princípios fundamentais que orientaram a renovação do vicariato promovida pelo Papa Francisco, a começar pela dimensão missionária e sinodal da Igreja de Roma. Entre as novidades mais significativas está uma formulação mais explícita do princípio de corresponsabilidade dos fiéis, chamados a participar de acordo com a própria vocação e os próprios carismas da vida e da missão da comunidade eclesial. As modificações dizem respeito, sobretudo, ao governo do vicariato. A nova Constituição simplifica e torna mais clara a distribuição das competências entre os diversos organismos. É confirmado o papel do cardeal vigário à frente do vicariato e, como juiz ordinário da diocese, enquanto a coordenação dos organismos e da estrutura administrativa passa a ser confiada à figura do moderador da Cúria, Moderator Curiae, nomeado pelo Santo Padre para um mandato de 5 anos. Também são especificadas algumas disposições relativas ao vice-gerente e aos bispos auxiliares, bem como os procedimentos para a nomeação de párocos e vigários paroquiais. Outro capítulo diz respeito aos organismos de participação e consulta. O Conselho Episcopal é redefinido como órgão consultivo permanente, chamado a acompanhar o cardeal vigário nas principais questões pastorais e administrativas. Também se torna mais simples a disciplina dos demais organismos diocesanos. Permanece substancialmente confirmada, por sua vez, a estrutura dos organismos e serviços já introduzida em 2023. O mesmo vale para os tribunais do vicariato, cujo funcionamento não sofre alterações. Já a disciplina da Comissão Independente de Vigilância é redefinida. A Constituição confirma o seu papel como órgão de controle interno, remetendo, porém, a um regulamento específico a definição detalhada de suas competências e modalidades operativas. O objetivo permanece o mesmo indicado pela reforma de 2023, isto é, tornar o vicariato um instrumento cada vez mais capaz de sustentar a missão evangelizadora, favorecer a comunhão eclesial e acompanhar a vida pastoral da Diocese de Roma. Na Venezuela, as escavações continuam sem parar enquanto os tremores secundários persistem, com a consciência de que, a esta altura, as buscas se concentrarão principalmente em entregar às famílias dos desaparecidos um corpo para que possam chorar. E à medida que diminuem as esperanças de encontrar sobreviventes, apesar de mesmo 86 horas após o terremoto várias pessoas terem sido resgatadas, cresce a indignação dos cidadãos que denunciam a escassa mobilização das equipes de resgate, sobretudo por parte das Forças Armadas, diante do que o presidente da Assembleia Nacional, Jorge Rodríguez, definiu como o desastre natural mais brutal que a Venezuela jamais sofreu em toda a sua história. O duplo terremoto de quarta-feira, dia 24 de junho, causou pelo menos 1.450 mortos confirmados, 3.150 feridos, dezenas de milhares, provavelmente 50 mil, de desaparecidos, mais de 12 mil famílias afetadas, bairros inteiros de La Guaira, a localidade mais danificada, mas também da capital Caracas, foram destruídos, além de mais de 770 edifícios danificados ou desabados, dos quais 189 foram completamente destruídos. E é a Organização Internacional para as Migrações que aponta que o número de pessoas afetadas direta ou indiretamente pode ultrapassar 6,5 milhões. No país há um fluxo incessante de ajuda da comunidade internacional. Fuzileiros navais dos Estados Unidos da América são esperados por via marítima em La Guaira, com suprimentos e equipamentos. A presidente Delcy Rodríguez agradeceu a 24 países por terem enviado mais de 520 toneladas de suprimentos, 2.700 socorristas e mais de 80 equipes de busca. A estimativa dos danos gira em torno de 7 bilhões de dólares, cerca de 6% do PIB do país, segundo as Nações Unidas. E agora é também o momento de pilhagem. As denúncias de saques se sucedem, sobretudo em La Guaira, onde são registrados furtos e abusos em consequência do caos provocado pelo terremoto. Os alvos principais têm sido as mercadorias das lojas que desabaram, bem como os produtos das farmácias.

0: A secretária de Estado para as Relações Exteriores de Angola, Esmeralda Mendonça, reiterou o compromisso de Angola em contribuir ativamente na facilitação do diálogo inclusivo, visando apoiar os processos em curso no âmbito do estabelecimento da ordem constitucional no Madagascar. Um comunicado refere que Esmeralda Mendonça representou em Luanda, o presidente João Lourenço, na cimeira extraordinária de chefe de Estado e do Governo da Comunidade de Desenvolvimento da África Austral, CADC, que analisou a situação política e de segurança na República do Madagascar. A responsável frisou a necessidade imperiosa da CADC de maximizar os esforços coletivos dos parceiros internacionais engajados com a causa do Madagascar, de modo a evitar o fracasso observado na implementação do roteiro de 2011. A diplomata manifestou também, em nome de Angola, o apoio à decisão submetida para consideração da Cimeira, tendo apelado à inclusão, transparência, imparcialidade e neutralidade na implementação do programa de refundação. O encontro, que se realizou em formato virtual, foi orientado pelo presidente da África do Sul e da SADC, Cyril Ramaphosa, e visou a análise da situação política e de segurança prevalecente naquele país. No âmbito dos trabalhos, o órgão de cooperação nas áreas de política, defesa e segurança, coadjuvado pelo painel de ações da SADC, procedeu à apresentação de um relatório informativo sobre a situação vigente na República do Madagascar, bem como o alinhamento de ideias direcionadas à projeção e concertação de futuras intervenções conjuntas. O Madagascar encontra-se atualmente sob um regime militar liderado pelo coronel Michael Randrianirina, que assumiu o controlo na sequência de protestos em massa da juventude e da destituição do ex-presidente André Rajoelina. O país enfrenta tensões políticas contínuas, graves crises econômicas e ambientais e medidas de segurança reforçadas. A paróquia São Pedro de Napipine, na arquidiocese de Nampula, em Moçambique, celebrou neste domingo, dia 28 de junho, o jubileu dos seus 75 anos de existência com uma eucaristia presidida pelo arcebispo de Nampula e presidente da Conferência Episcopal de Moçambique, Dom Inácio Sauri, e concelebrada pelo bispo emérito Dom Tomé Makuelilha, reunindo centenas de fiéis provenientes de várias comunidades cristãs da arquidiocese. De Nampula, Cremildo Alexandre.
1: A cerimônia contou com a presença de sacerdotes, religiosas e autoridades do governo, entre elas o presidente do Conselho Municipal de Nampula, Luiz Chiquira, em representação do governo provincial, o reitor da Universidade de Rovuma e outros convidados. Na homilia, Dom Inácio afirmou que os 75 anos da paróquia São Pedro devem ser vividos como um tempo de esperança, reconciliação e renovação da missão da Igreja.
2: Queridos irmãos e irmãs, como peregrino da esperança em terras de Nampula e Napipina em particular, tentemos a partir deste momento meditar sobre a vivência do ano jubilar dos 75 anos da paróquia de São Pedro, na Pipine, em 2026, como um ano que nos deve abrir as portas para a esperança de tempos melhores para a nossa paróquia, a esperança de tempos melhores para o nosso bairro, à luz da palavra de Deus que acabamos de escutar.
1: O arcebispo apelou à restituição dos bens da Igreja, alegadamente apropriados de forma indevida, à devolução de recursos pertencentes às comunidades cristãs e ao compromisso com a verdade como condição para uma verdadeira reconciliação.
2: No ano jubilar de São Pedro, aqui na nossa paróquia, em que devem consistir estes milagres no ano jubilar? Não é só aquele de sairmos da cadeia um pouco assim, não é? Mas reconciliando-nos com sinceridade com os nossos irmãos. Devemos fazer milagres, devolvendo as propriedades da Igreja de que se apoderaram abusivamente. Acabamos de ouvir que essas infraestruturas aqui, onde está a Unirouma, aqui ao lado, pertencem à Igreja. Parafraseio as palavras de São Paulo: o Evangelho que vos anuncio é verdadeiro, né? Diz ele, não minto, diz uma outra passagem, né? A súplica que eu vos faço hoje de devolver as propriedades da Igreja que tendes assim desonestamente constitui uma proposta para a vossa libertação, vós que tendes desonestamente os bens da Igreja. Pois, nas condições em que vos encontrais, não sois pessoas livres, mas sois escravos do mal, que corrói os vossos corações. Porque a vossa consciência, se ela não está morta, ela vos recorda dizendo isto: tu roubaste este bem comum da tua Igreja.
1: Por sua vez, o presidente do Conselho Municipal de Nampula, Luís Chiquira, felicitou a paróquia São Pedro pelo seu jubileu e destacou o papel da Igreja na promoção da paz, da esperança e da coesão social.
3: Queremos assumir como governo municipal da cidade de Nampula. Abraçamos todas as iniciativas de paz da nossa cidade. Queremos continuar a caminhar juntos com todas as comunidades aqui presentes, os nossos irmãos queridos em paz, que continuemos a cultivar esta paz que a nossa cidade amanece.
1: Para os fiéis, o jubileu dos 65 anos da paróquia representa um marco de fé.
4: Eu sou Osvaldo Eugênio Roger. Naturalmente, celebrar esse jubileu é um momento de muita alegria, muita euforia, conforme pode até presenciar e evidenciar aqui o que estamos aqui a passar, não é?
5: Nilza Jaime Zilo, e comemorar os 75 anos do jubileu da nossa paróquia significa resiliência, significa fé, caminhada em Jesus Cristo, muitos desafios, mas sobretudo muita alegria de todos os fiéis.
1: Num ambiente de alegria e profunda comunhão, a celebração dos 65 anos da paróquia São Pedro de Napipina terminou ao som de cânticos, danças e momentos de animação protagonizados pelos diversos grupos paroquiais. De Nampula, Moçambique, para a Rádio Vaticano, Cremildo Alexandre.

Afrika Global. O presidente da África do Sul, Cyril Ramaphosa, prometeu esmagar qualquer tentativa de desestabilizar a nação durante as marchas anti-imigração planeadas para a próxima semana no meio de uma onda de afronegrofobia. Grupos liderados por cidadãos estabeleceram o dia 30 de junho como data limite para a saída de estrangeiros sem documentos do país e convocaram marchas em todo o território nacional contra a imigração ilegal, marcando o culminar de meses de protestos, que por vezes se tornaram violentos. O ultimato não oficial alimentou receios de confrontos afronegrofóbios, que já causaram várias mortes no passado. Não toleraremos qualquer tentativa de desestabilizar o país por parte de ninguém, seja através de marchas ou de qualquer outra forma, disse Ramaphosa. As forças de segurança estão prontas e aqueles que transgredirem as medidas que estamos a implementar enfrentarão certamente o rigor da lei, disse a Câmara do Parlamento, citado pelo jornal Angola Online. A polícia reforçou a segurança em todo o país para o dia 30 de junho de hoje, enquanto as autoridades governamentais intensificaram os esforços para garantir a calma, incluindo reuniões com a influente Casa Real Zulu. O país está em alerta máximo após semanas de distúrbios afronegrofóbios que fizeram cerca de 3 mortos, segundo fontes oficiais. Ora, a campanha anti-imigração já impulsionou, de facto, repatriamentos voluntários de milhares de estrangeiros de outros países da África, incluindo Gana, Malawi, Moçambique e Nigéria. Acampamentos improvisados surgiram na cidade portuária de Durban, no leste do país, e na capital financeira de Joanesburgo, enquanto milhares aguardam transporte para os seus países de origem, levando os grupos de ajuda humanitária a alertar para o agravamento da crise humanitária. Estamos a tomar medidas para garantir que o dia 30 de junho se torne um dia normal, em que as pessoas possam trabalhar e continuar com as suas vidas, disse Ramaphosa. Ora, entre as maiores e mais industrializadas economias da África, a África do Sul é desde há muito um dos principais destinos para as pessoas que procuram trabalho, embora a taxa de desemprego ronde quase os 32%. 4 grandes sindicatos, incluindo o Congresso dos Sindicatos da África do Sul, COSATU, que representa sozinha cerca de 2 milhões de pessoas, afirmaram em comunicado que os trabalhadores não estarão protegidos se não forem trabalhar hoje, dia 30 de junho. Instamos os trabalhadores, afirmam, a comparecerem ao trabalho e a não colocarem os seus empregos em risco. Os sindicatos fizeram eco do apelo feito pelo presidente Cyril Ramaphosa que os migrantes não sejam usados como bode expiatório pelos problemas da África do Sul. Remover estrangeiros de locais de trabalho, comunidades ou espaços públicos não reabrirá fábricas, reparará municípios, reforçará a saúde pública ou criará empregos sustentáveis, afirmam os sindicatos COSATU, FEDUSA, SAFTU e NACTU. E oxalá que a mensagem chegue aos corações e à mente de todos e todas. Que o Senhor nos ajude. 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

0: Louvado seja Nosso Senhor Jesus Cristo. 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Amigos de todo o Brasil e do continente africano, estamos juntos com o noticiário da Rádio Vaticano, Vatican News, em língua portuguesa, nesta terça-feira, 30 de junho, trazendo as últimas notícias do Papa, da Igreja e do mundo. Nos estúdios, Silvanei José, com a assessoria técnica de Luca Rossi. Uma saudação a você no Brasil e nos países de língua portuguesa. Vinde, benditos de meu Pai, recebei em herança o reino que meu Pai vos preparou desde a criação do mundo. Mateus 25, 34. E vamos aos destaques do programa de hoje. O último apelo do Papa aos lefebrianos: não rasguem a túnica de Cristo. Carta enviada pelo Papa ao Superior da Fraternidade São Pio X, traz a data de 29 de junho, festa dos Santos Pedro e Paulo, véspera da anunciada consagração episcopal sem mandato pontifício, que constituiria um novo ato cismático. Papa nomeia irmã Esmerilha prefeita do Dicastério para o Desenvolvimento Humano. O Papa recebeu hoje em audiência a delegação do Patriarcado Ecumênico de Constantinopla, que participou ontem da Santa Missa por ocasião da solenidade dos Santos Pedro e Paulo. Arcebispo emérito de Belém, do Alberto Taveira, visita a Rádio Vaticano e nós conversamos com ele. Unicef alerta que crianças usam IA 3 vezes mais do que os adultos. O último apelo do Papa aos lefebrianos: não rasguem a túnica de Cristo. Como havia anunciado nos últimos dias, ao encontrar os jornalistas em Castel Gandolfo, o Papa Leão enviou um último apelo à Fraternidade Sacerdotal São Pio X, pedindo que não prossiga com a consagração de 4 novos bispos sem mandato pontifício, prevista para amanhã de 1º de julho em Econ, na Suíça. Com sentimentos paternos, desejo dirigir-me à vossa reverência e, por seu intermédio, aos bispos, sacerdotes, seminaristas e fiéis vinculados à Fraternidade Sacerdotal São Pio X, consciente da responsabilidade que o Senhor me confiou como sucessor do apóstolo Pedro. A Igreja reconhece o apreço pela vida litúrgica, o empenho na formação sacerdotal, o zelo apostólico e o desejo de fidelidade à tradição que caracterizam muitas pessoas e comunidades vinculadas a essa fraternidade. Tudo isso motivou a atenção e a benevolência que os meus predecessores vos manifestaram constantemente. Nesse espírito e repleto de afeto cristão, peço-vos e suplico-vos, do fundo do coração, reconsiderai. Exorto-vos a ter em conta, com muita atenção, o bem espiritual dos fiéis, porque a ação cismática que cometeríeis privalosia da recepção lícita, em alguns casos, até mesmo válida, dos sacramentos que eles amam e procuram para a sua santificação. A Igreja, lê-se ainda na carta papal, redigida em francês e dirigida ao Superior-Geral da Fraternidade, Padre David Pagliarani, está disponível a um caminho de diálogo e de entendimento, que o Espírito Santo pode tornar possível e fecundo. Rezo por vós, pois rasgar a túnica inconsútil de Cristo é um pecado de extrema gravidade. Que o Senhor ilumine as vossas consciências e toque os vossos corações. Pela autoridade que recebi de Cristo, com o coração entristecido, mas ainda cheio de esperança, sinto o dever de vos pedir para desistirdes do vosso propósito, confiando estas intenções ao coração imaculado de Maria, Mãe do Bom Conselho. O Papa, portanto, pede mais uma vez aos lefebvrianos que renunciem a levar adiante o ato cismático das consagrações episcopais sem mandato pontifício. É significativo que o argumento mais forte apresentado na carta seja o bem das almas dos fiéis da fraternidade São Pio X, uma vez que tal ato tornaria ilícitos, em alguns casos, como na confissão sacramental e no matrimônio, também inválidos os sacramentos celebrados. E o Papa recebeu hoje em audiência a delegação do Patriarcado Ecumênico de Constantinopla, que participou ontem da Santa Missa por ocasião da solenidade dos santos Pedro e Paulo. Bianca Fracavieri.
1: O Papa Leão recebeu em audiência esta terça-feira, 30 de junho, a delegação do Patriarcado Ecumênico de Constantinopla, que participou ontem da Santa Missa por ocasião da solenidade dos santos Pedro e Paulo. Trata-se de uma presença tradicional que a Santa Sé retribui enviando um representante para a festa de Santo André, em 30 de novembro, padroeiro desta referida igreja.
2: Your presence amongst us expresses the fraternal closeness of our sister church in Constantinople.
1: Esta presença entre nós expressa a fraterna proximidade da Igreja Irmã de Constantinopla e do seu pastor e guia, Sua Santidade Bartolomeu, patriarca ecumênico. Assim disse o pontífice, agradecendo vivamente a delegação, que foi guiada pelo metropolita de Calcedônia, Sua Eminência Emanuel. A propósito, o Santo Padre fez memória de sua participação na festa de Santo André na Igreja Patriarcal de São Jorge Alfanar, em 30 de novembro passado, recordando com alegria e reconhecimento os encontros realizados com Bartolomeu. Nessas ocasiões, foi aprofundada a amizade recíproca e foi compartilhada a visão sobre inúmeras questões, sobretudo o desejo comum de progredir no caminho rumo à plena unidade entre todos os cristãos. Nessa perspectiva, acrescentou o Papa, a comemoração dos 1.700 anos do primeiro concílio de Niceia, realizada na véspera da festa de Santo André, representou um testemunho eloquente de comunhão, em que ficou evidente que o credo de Niceia deve ser a base e o critério da referência desse processo. Que o caminho rumo à celebração do segundo milênio da redenção em 2033 seja percorrido em conjunto por todas as confissões cristãs do mundo, redescobrindo o dom e o chamado a ser testemunhas do ressuscitado, assim auspiciou o pontífice.
2: In an age marked by wars and growing polarization, as well as cultural and social divisions,
1: em uma época marcada por guerras e por uma crescente polarização, bem como por divisões culturais e sociais, os cristãos reconciliados entre si e unidos na profissão da única fé são chamados a ser um sinal crível de paz, contribuindo de forma decisiva para o empenho nesse sentido de todos os homens e mulheres de boa vontade. De fato, disse o Papa, na situação atual está em jogo não apenas a credibilidade do anúncio cristão, mas o próprio futuro da humanidade. Leão XIV sublinhou que a necessidade de uma maior colaboração entre os cristãos diante dos desafios atuais, tais como a paz, o bom uso das novas tecnologias e o cuidado com a criação, brota do próprio Evangelho de Jesus Cristo. O pontífice concluiu agradecendo mais uma vez pela visita, assim como pelo empenho na causa da unidade dos cristãos.
2: I assure you of my prayers.
1: Garanto-lhes minhas orações por intercessão dos santos apóstolos Pedro e André, irmãos de sangue e de fé, e peço a Deus, nosso Pai, que sempre nos acompanhe com a sua bênção. Obrigado.
0: Óbulo de São Pedro. A caridade do Papa chega a todos os cantos do mundo. Foi publicado nesta terça-feira o relatório anual do fundo que reúne as doações destinadas ao Papa para sustentar sua missão no mundo e apoiar iniciativas de caridade. O documento informa que em 2025, essas contribuições totalizaram 57,6 milhões de euros. Entre os países mais generosos, destacam-se Estados Unidos, Itália e Brasil. O Óbolo de São Pedro reúne as doações feitas ao Papa, destinadas a sustentar sua missão a serviço da Igreja Universal e apoiar numerosas iniciativas em favor das pessoas mais necessitadas. O relatório de 2025 registra receitas do Fundo Óbolo no valor de 57,6 milhões de euros, enquanto as despesas somaram 59,8 milhões de euros. A diferença é atribuída à oscilação das taxas de câmbio das moedas estrangeiras. Em 2025, foram destinados 54,5 milhões de euros em contribuições, dos quais 41,2 milhões para apoiar as atividades realizadas pela Santa Sé a serviço da missão apostólica do Papa, e 13,3 milhões para financiar projetos de assistência direta aos mais necessitados. A maior parte das receitas, correspondente a 63,6%, provém das dioceses. Em seguida, vem as doações

0: utilizando cartões de crédito e PayPal. Há ainda os legados testamentários deixados por fiéis. Estados Unidos, 26,1% do total das doações. Itália e Brasil são os países de onde provém os maiores recursos, seguidos pela República da Coreia, Alemanha, França e Espanha. O óbolo ajuda o Papa a oferecer assistência material aos países em desenvolvimento e às populações atingidas por guerras, além de sustentar, de diversas formas, a presença evangelizadora de paróquias, dioceses e institutos religiosos que se encontram em situações de particular necessidade. As iniciativas concentram-se essencialmente em três áreas: ampliação da presença evangelizadora, projetos sociais e apoio às igrejas locais, totalizando 13,3 milhões de euros. Ao todo, foram financiados 252 projetos em 74 países, principalmente na África, Ásia e Europa.
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0: Papa nomeia irmã Esmerile prefeita do Dicastério para o Desenvolvimento Humano Integral. Leão XIV já havia manifestado, na única entrevista concedida nesse primeiro ano de pontificado à jornalista Elise Allen, o desejo de continuar os passos de Francisco, nomeando mulheres para alguns cargos de liderança em diferentes níveis da vida da Igreja. Desta vez, o Papa confirma essa intenção ao nomear mais uma mulher à frente de um dicastério da Cúria Romana. Trata-se da irmã Alessandra Esmerile, nova prefeita do Dicastério para o Serviço do Desenvolvimento Humano Integral. Ela sucede o cardeal Michael Chesney, que completará 80 anos no próximo dia 18 de julho e que desde 2022 esteve à frente do organismo curial. Trata-se da segunda nomeação feminina para um cargo de liderança realizada por Leão XIV, após a da prefeita do Dicastério para a Comunicação, a leiga Montserrat Alvarado. Mas é a terceira mulher a ocupar o cargo de prefeita na Cúria Romana, depois da nomeação da irmã Simona Brambilla pelo Papa Francisco para o Dicastério para os Institutos de Vida Consagrada e as Sociedades de Vida Apostólica. Na ocasião, Francisco havia associado a nomeação à do cardeal Ángel Fernández Artime como pró-prefeito do dicastério. O mesmo acontece agora com o cardeal Fábio Baggio, que, segundo o boletim da sala de imprensa da Santa Sé, deixa o cargo de subsecretário do dicastério para o Serviço do Desenvolvimento Humano Integral para assumir a função de pró-prefeito, com responsabilidade especial pelo Centro de Alta Formação Laudato Si. Baggio passa, assim, a colaborar diretamente com a prefeita Esmerile. Ambos assumirão suas funções em 1º de setembro. Também no âmbito do desenvolvimento humano integral, foi anunciada nesta terça-feira uma terceira nomeação, além das de Esmerile como prefeito e Baggio como pró-prefeito, a do novo secretário do dicastério. Trata-se de Monsenhor Joseph Barlas, canonista de origem eslovaca, que desde novembro de 2025 exercia a função de subsecretário. Ele também assumirá o cargo em 1º de setembro. Entre as nomeações anunciadas nesta terça-feira, figura ainda a de Dom Marco Melino como secretário do dicastério para os textos legislativos, onde já atuava como secretário adjunto.

0: Bem, amigos de todo o Brasil, com alegria estamos recebendo aqui nos nossos estúdios o arcebispo emérito de Belém, Dom Alberto Taveira. Alberto, que alegria tê-lo aqui em Roma, com calor e tudo. Seja bem-vindo.
1: Nós trouxemos o calor lá de Belém, Sifonei. É uma grande alegria estar com vocês.
0: O encontro aqui na sede do nosso dicastério para estreitar ainda mais os laços com a Fundação Nazaré e justamente com o nosso dicastério. Como foi a conversa?
1: Muito positiva, porque eu acho que nós abrimos perspectivas de colaboração recíproca entre o dicastério e os seus instrumentos e a Fundação Nazaré de Comunicação. Penso que nós não assinamos nenhum documento, mas nasceu um encontro que eu chamaria de um protocolo de intenções que certamente teremos muitas possibilidades com bons frutos para que nosso sistema de comunicação da Fundação Nazaré seja esse ponto de referência para que a voz da Igreja e a voz do Papa se espalhe pela Amazônia fora.
0: Como é que o senhor definiria, então, a Fundação Nazaré?
1: A Fundação Nazaré foi uma bela inspiração do então arcebispo Dom Vicente Zico, junto com o que era seu auxiliar, Dom Carlos Vercellete, justamente para que a Igreja ampliasse a sua voz no sentido da evangelização. E nesses anos, nós temos a possibilidade de dizer que são mais de 30 anos com rádio, televisão, jornal, portal de internet. Nós podemos dizer que a Fundação exerce esta tarefa de evangelização e de ampliar a voz da Igreja. Para mim, esse é o lugar da Fundação Nazaré de Comunicação. Com todas as lutas, sabemos que não é fácil manter um sistema de comunicação hoje no Brasil, mas eu tenho certeza de que o serviço prestado ele é de imenso valor, não é? Eu tenho a garantia disso, não é? E desde que eu sou bispo, começando em Brasília, depois em Palmas e em Belém, eu tenho me empenhado muito nessa presença nos meios de comunicação. E fico pensando, só para dizer uma pequena experiência, houve um problema a certa altura em que a nossa rádio saiu do ar, porque não sei se faltou energia, algo assim, e eu me lembro que no dia seguinte chegou uma reclamação, né, de um vigilante que trabalhava numa empresa a noite inteira. Ele disse assim: vocês deem um jeito de ligar a rádio, porque a rádio é minha companhia durante a noite. Eu preciso da Rádio Nazaré. Só isso aqui bastaria para a gente dizer, vale todo o trabalho de comunicação na Santa Sé, nas dioceses, porque é o serviço que nós prestamos às pessoas e tantas vezes as mais simples que nos acompanham.
0: Dom Alberto, emérito, como é que está a vida de um emérito agora?
1: Eu brinco que estou desaposentado. Dom Júlio, novo arcebispo, primeira entrevista que ele deu, ele usou uma expressão muito simpática. Ele disse: não pensem que Dom Alberto vai ficar de pijama. Dom Alberto pode trabalhar, Dom Alberto pode fazer tudo o que fazia até agora, sem nenhum problema na arquidiocese. E ele, com muita generosidade, me deu uma provisão de vigário-geral, não para eu trabalhar provavelmente como vigário-geral, mas para poder fazer tudo. E é uma convivência maravilhosa, porque nós somos três bispos, o arcebispo, o auxiliar Dom Paulo e eu como arcebispo emérito. Nós fazemos vida comunitária e trabalhamos muito. Só para dizer uma coisa, os três bispos nós não vamos a menos de dois lugares diferentes por dia, de domingo a domingo. Esta é a realidade de Belém, que demanda muito a presença dos bispos, a presença da Igreja.
0: Defina um pouquinho para os nossos amigos lá do resto do Brasil, Belém e a Igreja em Belém.
1: Belém tem um cuidado especial, aliás, o Pará todo, um cuidado especial de Nossa Senhora. Nós somos extremamente protegidos por Nossa Senhora. Em Belém, nós temos uma basílica, que é Nossa Senhora de Nazaré. Temos uma paróquia da Catedral, que é Nossa Senhora da Graça. Temos o título da padroeira da arquidiocese, que é Santa Maria de Belém. E eu brincava dizendo assim: eu passo de Nazaré para Belém através da graça. Então, é sempre os títulos marianos. Belém é privilegiado, né? São centenas, são mais de 300 anos de vida de igreja e uma força muito grande de evangelização, um polo na Amazônia e depois uma igreja viva. Belém é uma igreja viva, né? Uma igreja muito importante, muito expressiva e tem o seu valor e que faz com que toda a Amazônia beba um pouco dessa graça que é ser Arquidiocese de Belém, ser igreja na Amazônia.
0: Uma piedade popular muito forte.
1: Sem dúvida alguma. É de Bento XVI a expressão de que a piedade popular não é uma prévia da evangelização. Ela já é evangelização. E nós experimentamos isso. Porque ali, não fosse o cuidado de Nossa Senhora, não fosse a devoção mariana, nós estaríamos, vamos dizer assim, perdidos. Mas Nossa Senhora traz no colo o povo da Amazônia e o povo de Belém.
2: O uso da inteligência artificial entre crianças cresce em ritmo acelerado e já supera em muitos casos o dos adultos. É o que revela uma nova análise divulgada pelo Unicef nesta terça-feira, às vésperas do primeiro diálogo global sobre governança da inteligência artificial. O estudo estima que cerca de 20 milhões de crianças em 10 países já utilizaram ferramentas de IA, fazendo uso da tecnologia em um ritmo mais de 3 vezes superior ao dos adultos. O Unicef defende que os direitos da infância sejam prioridade na governança global da tecnologia. Os dados também mostram que a IA já faz parte da rotina de milhões de crianças para diferentes finalidades. Mais de 2 milhões delas, cerca de 1 em cada 10, afirmaram recorrer à inteligência artificial para pedir conselhos sobre questões que as preocupam. Outras 13 milhões disseram utilizar a tecnologia para apoiar os estudos e realizar tarefas escolares. Ao divulgar o levantamento, o Unicef ressalta que a rápida expansão da IA acontece sem que as normas de proteção acompanhem a velocidade desta transformação. A inteligência artificial já é uma realidade, ela faz parte cada vez mais do nosso cotidiano e já está moldando a infância em todo o mundo, tanto de forma positiva quanto negativa. Novos dados revelam a dimensão e a velocidade com que crianças de diferentes países estão utilizando essa tecnologia, ao mesmo tempo em que evidenciam os riscos e as desigualdades associadas ao seu uso, afirma a organização. Segundo o Unicef, embora a inteligência artificial possa ampliar oportunidades de aprendizagem, criatividade e desenvolvimento, ainda são escassas as evidências sobre seus impactos no desenvolvimento cognitivo, na dependência emocional e na exposição a riscos. Na prática, uma geração inteira está crescendo em meio a um experimento global, alerta a declaração. A pesquisa revela que as próprias crianças demonstram preocupação com o uso inadequado da tecnologia. Nos 10 países analisados, 1/3 dos entrevistados afirmou temer que a inteligência artificial seja utilizada para aplicar golpes, enganar pessoas ou disseminar desinformação.

E assim chegamos à conclusão do espaço de hoje, agradecendo mais uma vez a sua presença. A gente volta amanhã, neste mesmo horário, com mais informações direto do Vaticano para você. Uma boa terça e até lá.

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1: Saudações rurais e fraternais, sintonizam a Rádio Vaticano a transmitir o seu programa em língua portuguesa para os ouvintes que nos escutam no continente africano e pelo mundo fora. Último apelo do Papa Leão XIV aos lefebrianos: não rasguem a túnica de Cristo. A carta enviada por Leão XIV ao Superior da Fraternidade São Pio X traz a data de 29 de junho, festa dos Santos Pedro e Paulo, véspera da anunciada consagração episcopal sem mandato pontifício, que constituiria um novo ato cismático. Leão XIV atualiza a Constituição do Vicariato de Roma. As modificações dizem respeito, sobretudo, ao governo do vicariato. É confirmado o papel do cardeal vigário, enquanto a coordenação dos organismos e da estrutura administrativa passa a ser confiada à figura do moderador da cúria. Eu sou Filomeno Lopes. Como havia anunciado nos últimos dias ao encontrar os jornalistas em Castel Gandolfo, o Papa Leão XIV enviou um último apelo à Fraternidade Sacerdotal São Pio X, pedindo que não prossiga com a consagração de 4 novos bispos sem mandato pontifício, prevista para amanhã, dia 1 de julho, em Econ, na Suíça. Com sentimentos paternos, desejo dirigir-me à Vossa Reverência e, por seu intermédio, aos bispos, sacerdotes, seminaristas e fiéis vinculados à Fraternidade Sacerdotal São Pio X, consciente da responsabilidade que o Senhor me confiou como sucessor do apóstolo Pedro. A Igreja reconhece o apreço pela vida litúrgica, o empenho na formação sacerdotal, o zelo apostólico e o desejo de fidelidade à tradição que caracterizam muitas pessoas e comunidades vinculadas a essa fraternidade. Tudo isso motivou a atenção e benevolência que os meus predecessores vos manifestaram constantemente. Neste espírito e repleto de afeto cristão, peço-vos e suplico-vos do fundo do coração: reconsiderai. Exorto-vos a ter em conta com muita atenção o bem espiritual dos fiéis, porque a ação cismática que cometeríeis privá-los-ia da recepção lícita e, em alguns casos, até mesmo válida dos sacramentos que eles amam e procuram para a sua santificação. A Igreja, lê-se ainda na carta papal redigida em francês e dirigida ao Superior-Geral da Fraternidade, Padre Davide Pagliarani, está disponível a um caminho de diálogo e de entendimento que o Espírito Santo pode tornar possível e fecundo. Rezo por vós, pois rasgar a túnica inconsútil de Cristo é um pecado de extrema gravidade. Que o Senhor ilumine as vossas consciências e toque os vossos corações. Pela autoridade que recebi de Cristo, com o coração entristecido, mas ainda cheio de esperança, sinto o dever de vos pedir para desistirdes do vosso propósito, confiando estas intenções ao coração imaculado de Maria, Mãe do Bom Conselho. O Papa, portanto, pede mais uma vez aos lefebrianos que renunciem a levar adiante o ato cismático das consagrações episcopais sem mandato pontifício. É significativo que o argumento mais forte apresentado na carta seja o bem das almas dos fiéis da Fraternidade São Pio X, uma vez que tal ato tornaria ilícitos e, em alguns casos, como na confissão sacramental e no matrimônio, também inválidos os sacramentos celebrados. O Papa Leão XIV recebeu na manhã desta terça-feira, dia 30 de junho, em audiência no Vaticano, a delegação ecumênica do Patriarcado de Constantinopla, que participou ontem da celebração da solenidade dos santos Pedro e Paulo. Pormenores com a colega Bianca Fracalvieri.
2: O Papa Leão recebeu em audiência esta terça-feira, 30 de junho, a delegação do Patriarcado Ecumênico de Constantinopla, que participou ontem da Santa Missa por ocasião da solenidade dos Santos Pedro e Paulo. Trata-se de uma presença tradicional que a Santa Sé retribui enviando um representante para a festa de Santo André, em 30 de novembro, padroeiro desta referida igreja. Esta presença entre nós expressa a fraterna proximidade da Igreja Irmã de Constantinopla e do seu pastor e guia, Sua Santidade Bartolomeu, patriarca ecumênico. Assim disse o pontífice, agradecendo vivamente a delegação que foi guiada pelo metropolita de Calcedônia, Sua Eminência Emanuel. A propósito, o Santo Padre fez memória de sua participação na festa de Santo André na Igreja Patriarcal de São Jorge Alfanar, em 30 de novembro passado, recordando com alegria e reconhecimento os encontros realizados com Bartolomeu. Nessas ocasiões, foi aprofundada a amizade recíproca e foi compartilhada a visão sobre inúmeras questões, sobretudo o desejo comum de progredir no caminho rumo à plena unidade entre todos os cristãos. Nessa perspectiva, acrescentou o Papa, a comemoração dos 1.700 anos do primeiro concílio de Nicéia, realizada na véspera da festa de Santo André, representou um testemunho eloquente de comunhão, em que ficou evidente que o credo de Nicéia deve ser a base e o critério da referência desse processo. Que o caminho rumo à celebração do segundo milênio da redenção em 2033 seja percorrido em conjunto por todas as confissões cristãs do mundo, redescobrindo o dom e o chamado a ser testemunhas do ressuscitado, assim auspiciou o pontífice. Em uma época marcada por guerras e por uma crescente polarização, bem como por divisões culturais e sociais, os cristãos reconciliados entre si e unidos na profissão da única fé são chamados a ser um sinal crível de paz, contribuindo de forma decisiva para o empenho nesse sentido de todos os homens e mulheres de boa vontade. De fato, disse o Papa, na situação atual está em jogo não apenas a credibilidade do anúncio cristão, mas o próprio futuro da humanidade. Leão XIV sublinhou que a necessidade de uma maior colaboração entre os cristãos diante dos desafios atuais, tais como a paz, o bom uso das novas tecnologias e o cuidado com a criação, brota do próprio Evangelho de Jesus Cristo. O pontífice concluiu agradecendo mais uma vez pela visita, assim como pelo empenho na causa da unidade dos cristãos. Garanto-lhes minhas orações por intercessão dos santos apóstolos Pedro e André, irmãos de sangue e de fé, e peço a Deus, nosso Pai, que sempre nos acompanhe com a sua bênção. Obrigado.
1: 3 anos após a reforma do Vicariato de Roma, desejada pelo Papa Francisco, Leão XIV intervém com o motto próprio Confirma Fratres Tuus para atualizar a Constituição Apostólica in Ecclesiarum Communione. No documento, o pontífice recorda a missão confiada por Cristo a Pedro, confirma os teus irmãos, e destaca o papel particular da Igreja de Roma, chamada a tornar visível a comunhão eclesial que nasce do ministério petrino. Nessa perspectiva, observa o Santo Padre, também as estruturas eclesiásticas devem estar continuamente orientadas para a missão e para o serviço ao povo de Deus. A intervenção nasce justamente dessa necessidade. Após a entrada em vigor da In Ecclesiarum Communione, em janeiro de 2023, a experiência pastoral e administrativa do vicariato fez emergir alguns aspectos que exigiam uma revisão. Por isso, em 25 de fevereiro deste ano, o Santo Padre determinou a constituição de um grupo específico de trabalho, encarregado de examinar a normativa vigente e propor eventuais atualizações. Permanecem inalterados os princípios fundamentais que orientaram a renovação do vicariato promovida pelo Papa Francisco, a começar pela dimensão missionária e sinodal da Igreja de Roma. Entre as novidades mais significativas está uma formulação mais explícita do princípio de corresponsabilidade dos fiéis, chamados a participar de acordo com a própria vocação e os próprios carismas da vida e da missão da comunidade eclesial. As modificações dizem respeito, sobretudo, ao governo do vicariato. A nova Constituição simplifica e torna mais clara a distribuição das competências entre os diversos organismos. É confirmado o papel do cardeal vigário à frente do vicariato e, como juiz ordinário da diocese, enquanto a coordenação dos organismos e da estrutura administrativa passa a ser confiada à figura do moderador da Cúria, Moderator Curiae, nomeado pelo Santo Padre para um mandato de 5 anos. Também são especificadas algumas disposições relativas ao vice-gerente e aos bispos auxiliares, bem como os procedimentos para a nomeação de párocos e vigários paroquiais. Outro capítulo diz respeito aos organismos de participação e consulta. O Conselho Episcopal é redefinido como órgão consultivo permanente, chamado a acompanhar o cardeal vigário nas principais questões pastorais e administrativas. Também se torna mais simples a disciplina dos demais organismos diocesanos. Permanece substancialmente confirmada, por sua vez, a estrutura dos organismos e serviços já introduzida em 2023. O mesmo vale para os tribunais do vicariato, cujo funcionamento não sofre alterações. Já a disciplina da Comissão Independente de Vigilância é redefinida. A Constituição confirma o seu papel como órgão de controle interno, remetendo, porém, a um regulamento específico a definição detalhada de suas competências e modalidades operativas. O objetivo permanece o mesmo indicado pela reforma de 2023, isto é, tornar o vicariato um instrumento cada vez mais capaz de sustentar a missão evangelizadora, favorecer a comunhão eclesial e acompanhar a vida pastoral da Diocese de Roma. Na Venezuela, as escavações continuam sem parar enquanto os tremores secundários persistem, com a consciência de que, a esta altura, as buscas se concentrarão principalmente em entregar às famílias dos desaparecidos um corpo para que possam chorar. E à medida que diminuem as esperanças de encontrar sobreviventes, apesar de mesmo 86 horas após o terremoto várias pessoas terem sido resgatadas, cresce a indignação dos cidadãos que denunciam a escassa mobilização das equipes de resgate, sobretudo por parte das Forças Armadas, diante do que o presidente da Assembleia Nacional, Jorge Rodríguez, definiu como o desastre natural mais brutal que a Venezuela jamais sofreu em toda a sua história. O duplo terremoto de quarta-feira, dia 24 de junho, causou pelo menos 1.450 mortos confirmados, 3.150 feridos, dezenas de milhares, provavelmente 50 mil, de desaparecidos, mais de 12 mil famílias afetadas. Bairros inteiros de La Guaira, a localidade mais danificada, mas também da capital Caracas, foram destruídos, além de mais de 770 edifícios danificados ou desabados, dos quais 189 foram completamente destruídos. E é a Organização Internacional para as Migrações que aponta que o número de pessoas afetadas direta ou indiretamente pode ultrapassar 6,5 milhões. No país há um fluxo incessante de ajuda da comunidade internacional. Fuzileiros navais dos Estados Unidos da América são esperados por via marítima em La Guaira, com suprimentos e equipamentos. A presidente Delcy Rodrigues agradeceu a 24 países por terem enviado mais de 520 toneladas de suprimentos, 2.700 socorristas e mais de 80 equipes de busca. A estimativa dos danos gira em torno de 7 bilhões de dólares, cerca de 6% do PIB do país, segundo as Nações Unidas. E agora é também o momento de pilhagem. As denúncias de saques se sucedem, sobretudo em La Guaira, onde são registrados furtos e abusos em consequência do caos provocado pelo terremoto. Os alvos principais têm sido as mercadorias das lojas que desabaram, bem como os produtos das farmácias.

0: A secretária de Estado para as Relações Exteriores de Angola, Esmeralda Mendonça, reiterou o compromisso de Angola em contribuir ativamente na facilitação do diálogo inclusivo, visando apoiar os processos em curso no âmbito do estabelecimento da ordem constitucional no Madagascar. Um comunicado refere que Esmeralda Mendonça representou em Luanda, o presidente João Lourenço na Cimeira Extraordinária de Chefes de Estado e do Governo da Comunidade de Desenvolvimento da África Austral, SADC, que analisou a situação política e de segurança na República do Madagascar. A responsável frisou a necessidade imperiosa da SADC de maximizar os esforços coletivos dos parceiros internacionais engajados com a causa do Madagascar, de modo a evitar o fracasso observado na implementação do roteiro de 2011. A diplomata manifestou também, em nome de Angola, o apoio à decisão submetida para consideração da Cimeira, tendo apelado à inclusão, transparência, imparcialidade e neutralidade na implementação do programa de refundação. O encontro, que se realizou em formato virtual, foi orientado pelo presidente da África do Sul e da SADC, Cyril Ramaphosa, e visou a análise da situação política e de segurança prevalecente naquele país. No âmbito dos trabalhos, o órgão de cooperação nas áreas de política, defesa e segurança, coadjuvado pelo painel de ações da SADC, procedeu à apresentação de um relatório informativo sobre a situação vigente na República do Madagascar, bem como o alinhamento de ideias direcionadas à projeção e concertação de futuras intervenções conjuntas. O Madagascar encontra-se atualmente sob um regime militar liderado pelo coronel Michael Randrianirina, que assumiu o controle na sequência de protestos em massa da juventude e da destituição do ex-presidente André Rajoelina. O país enfrenta tensões políticas contínuas, graves crises econômicas e ambientais e medidas de segurança reforçadas. A paróquia São Pedro de Napipine, na arquidiocese de Nampula, em Moçambique, celebrou neste domingo, dia 28 de junho, o jubileu dos seus 75 anos de existência, com uma Eucaristia presidida pelo Arcebispo de Nampula e Presidente da Conferência Episcopal de Moçambique, Dom Inácio Sauri, e concelebrada pelo Bispo Emérito Dom Tomé Macuelilha, reunindo centenas de fiéis provenientes de várias comunidades cristãs da arquidiocese. De Nampula, Cremildo Alexandre.
1: A cerimônia contou com a presença de sacerdotes, religiosas e autoridades do governo, entre elas o presidente do Conselho Municipal de Nampula, Luís Chiquira, em representação do governo provincial, o reitor da Universidade de Rovuma e outros convidados. Na homilia, Dom Inácio afirmou que os 75 anos da paróquia São Pedro devem ser vividos como um tempo de esperança, reconciliação e renovação da missão da Igreja.
2: Queridos irmãos e irmãs, como peregrinos da esperança em terras de Nampula e Napipina em particular, tentemos a partir deste momento meditar sobre a vivência do ano jubilar dos 75 anos da paróquia de São Pedro, em Napipine, em 2026, como um ano que nos deve abrir as portas para a esperança de tempos melhores para a nossa paróquia, a esperança de tempos melhores para o nosso bairro, à luz da palavra de Deus que acabamos de escutar.
1: O arcebispo apelou à restituição dos bens da Igreja, alegadamente apropriados de forma indevida, à devolução de recursos pertencentes às comunidades cristãs e ao compromisso com a verdade como condição para uma verdadeira reconciliação.
2: No ano jubilar de São Pedro, aqui na nossa paróquia, em que devem consistir estes milagres no ano jubilar? Não é só aquilo de sairmos da cadeia um pouco assim, não é? Mas reconciliando-nos com sinceridade com os nossos irmãos. Devemos fazer milagres, devolvendo as propriedades da Igreja de que se apoderaram abusivamente. Acabamos de ouvir que essas infraestruturas aqui, onde está a Uniruma, aqui ao lado, pertencem à Igreja. Parafraseando as palavras de São Paulo, o Evangelho que os anuncio é verdadeiro, né? Diz ele, não minto, diz uma outra passagem, né? A súplica que eu faço hoje de devolver as propriedades da Igreja que tendes assim desonestamente constitui uma proposta para a vossa libertação, vós que tendes desonestamente os bens da Igreja. Pois, nas condições em que vos encontrais, não sois pessoas livres, mas sois escravos do mal, que corrói os vossos corações. Porque a vossa consciência, se ela não está morta, ela vos recorda dizendo isto: tu roubaste este bem comum da tua Igreja.
1: Por sua vez, o presidente do Conselho Municipal de Nampula, Luiz Chiquira, felicitou a paróquia São Pedro pelo seu jubileu e destacou o papel da Igreja na promoção da paz, da esperança e da coesão social.
3: Queremos assumir como governo municipal da cidade de Nampula. Abraçamos todas as iniciativas de paz da nossa cidade. Queremos continuar a caminhar juntos com todas as comunidades aqui presentes, os nossos irmãos queridos em paz, que continuemos a cultivar esta paz que a nossa cidade amanece.
1: Para os fiéis, o jubileu dos 65 anos da paróquia representa um marco de fé.
4: Eu sou Osvaldo Eugênio Roroge. Naturalmente, celebrar esse jubileu é um momento de muita alegria, muita euforia, conforme pode até presenciar e evidenciar aqui o que estamos aqui a passar, não é?
5: Nilza Jaime Zilo, e comemorar os 75 anos do jubileu da nossa paróquia significa resiliência, significa fé, caminhada em Jesus Cristo, muitos desafios, mas sobretudo muita alegria em todos os fiéis.
1: Num ambiente de alegria e profunda comunhão, a celebração dos 65 anos da paróquia São Pedro de Napipina terminou ao som de cânticos, danças e momentos de animação protagonizados pelos diversos grupos paroquiais. De Nampula, Moçambique, para a Rádio Vaticano, Cremildo Alexandre.

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O presidente da África do Sul, Cyril Ramaphosa, prometeu esmagar qualquer tentativa de desestabilizar a nação durante as marchas anti-imigração planeadas para a próxima semana, no meio de uma onda de afronegrofobia. Grupos liderados por cidadãos estabeleceram o dia 30 de junho como data limite para a saída de estrangeiros sem documentos do país e convocaram marchas em todo o território nacional contra a imigração ilegal, marcando o culminar de meses de protestos que por vezes se tornaram violentos. Ultimato não oficial alimentou receios de confrontos afronegrofóbios que já causaram várias mortes no passado. Não toleraremos qualquer tentativa de desestabilizar o país por parte de ninguém, seja através de marchas ou de qualquer outra forma, disse Ramaphosa. As forças de segurança estão prontas e aqueles que transgredirem as medidas que estamos a implementar enfrentarão certamente o rigor da lei, disse a Câmara do Parlamento, citado pelo jornal Angola Online. A polícia reforçou a segurança em todo o país para o dia 30 de junho de hoje, enquanto as autoridades governamentais intensificaram os esforços para garantir a calma, incluindo reuniões com a influente Casa Real Zulu. O país está em alerta máximo após semanas de distúrbios afronegrofóbios que fizeram cerca de 3 mortos, segundo fontes oficiais. Ora, a campanha anti-imigração já impulsionou de facto repatriamentos voluntários de milhares de estrangeiros de outros países da África, incluindo Gana, Malawi, Moçambique e Nigéria. Acampamentos improvisados surgiram na cidade portuária de Durban, no leste do país, e na capital financeira de Joanesburgo, enquanto milhares aguardam transporte para os seus países de origem, levando os grupos de ajuda humanitária a alertar para o agravamento da crise humanitária. Estamos a tomar medidas para garantir que o dia 30 de junho se torne um dia normal, em que as pessoas possam trabalhar e continuar com as suas vidas, disse Ramaphosa. Ora, entre as maiores e mais industrializadas economias da África, a África do Sul é desde há muito um dos principais destinos para as pessoas que procuram trabalho, embora a taxa de desemprego ronde quase os 32%. 4 grandes sindicatos, incluindo o Congresso dos Sindicatos da África do Sul, COSATU, que representa sozinha cerca de 2 milhões de pessoas, afirmaram em comunicado que os trabalhadores não estarão protegidos se não forem trabalhar hoje, dia 30 de junho. Instamos os trabalhadores, afirmam, a comparecerem ao trabalho e a não colocarem os seus empregos em risco. Os sindicatos fizeram eco do apelo feito pelo presidente Cyril Ramaphosa que os migrantes não sejam usados como bode expiatório pelos problemas da África do Sul. Remover estrangeiros de locais de trabalho, comunidades ou espaços públicos não reabrirá fábricas, reparará municípios, reforçará a saúde pública ou criará empregos sustentáveis, afirmam os sindicatos COSATU, FEDUSA, SAFTU e NACTU. E oxalá que a mensagem chegue aos corações e à mente de todos e todas. Que o Senhor nos ajude. Laudetur Jesus Christus.